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4: Que alegria estar aqui com vocês, adorando a Jesus nessa manhã. Quero te convidar nessa hora para erguer as suas mãos aos céus, fechar os seus olhos e começar a declarar palavras de amor a Jesus. Declare o quanto você o ama, o quanto ele é especial para você, o quanto ele é precioso para você. Vamos erguer um altar de adoração aqui nessa manhã. Vamos erguer um altar de adoração onde Jesus é o único adorado. Na verdade, nós vamos continuar erguendo um altar de adoração, porque esse altar já foi levantado aqui, amém?

Eu quero que você erga suas mãos. E nós vamos pedir pro leão da tribo de Judá rugir nesse lugar, amém? E eu quero que você grite isso com todo o seu coração. Que você cante com toda a sua força. Que ruja o leão. Que ruja o leão da tribo de Judá. Yeah! Vamos, igreja! Cante isso!

Jerusalém da tribo de Judá, e que nós venhamos nos dobrar diante da sua glória.

Jesus, rasga os céus e desce sobre mim. Desce sobre a tua noiva. Nós queremos mais. Nós queremos mais de ti. Existe mais do Espírito Santo para nós. Existe mais da presença de Jesus. Por isso peça mais. E se abram os céus. Nossa fé está...

alegria, ele é a nossa força!

você cantar o mais alto que você puder. Enche o seu peito de ar e cante mais alto. Rompa o céu desse lugar em adoração. Cante mais alto.

Como é bom poder nos sentir amados por Jesus. Sabe por que nós cantamos que o amor de Deus é ousado? Porque Ele vai em lugares que ninguém tem coragem de ir. Ele toca onde ninguém tem coragem de tocar. Ele acredita naquele que ninguém mais acredita. É por isso que nós cantamos que o amor de Deus é ousado. E todos os dias esse amor permanece ousado por nós. Esse amor que deixa as 99 para encontrar uma que se perdeu. Não existe um amor igual ao amor do nosso Deus. E nós só conseguimos ser plenos nessa vida quando nós temos a convicção plena desse amor por nós. Nós não podemos fazer nada para que esse amor aumente. Nós não podemos fazer nada para que esse amor diminua, porque o amor de Deus por nós é incondicional. Não existe uma condição para Deus nos amar. Quando Deus nos criou, eu acredito que Ele deva ter olhado para nós, para a criação, e falado: sobre essa criação, sobre essa criatura, que a minha imagem e semelhança, o meu amor será incondicional. Não vai ter barreiras, não vai ter paradigmas. Eu escolho amar esses filhos e essas filhas até o fim. E sabe, nós estamos aqui nessa manhã. Eu queria que você se lembrasse do quanto o Senhor te ama, do quanto você é especial para Ele. Ele deu a vida dEle por amor a nós. Isso pode parecer clichê ouvir: Jesus te ama. Porque o Jesus te ama tem até em adesivos de caminhões hoje. É comum falar Jesus te ama. Mas você tem noção o quanto de poder há por trás dessa frase? Quanta verdade há por trás dessa frase? Jesus nos ama. Jesus nos ama. E nem eu e nem você podemos fazer mais nada para mudar isso, porque isso já foi consumado. Ele nos ama. Ele nos ama. E eu não posso fazer nada. Você não pode mais fazer nada. Isso permanece de hoje e eternamente. Nós somos amados por Jesus. Nós somos amados. Não importa como você está se sentindo hoje. Não importa qual seja o seu passado. Não importa qual seja as suas dores, as suas marcas, as suas cicatrizes. Jesus te ama. Talvez você veio nessa manhã todo sujo, sujo pelo pecado, atormentado pelas dores espirituais, emocionais. Mas eu queria que agora você fechasse os seus olhos, porque o amor de Deus rompe essa barreira para encontrar você. Nós acabamos de cantar que Ele escala montanhas, que Ele traz luz para as sombras. E quantas vezes dentro de nós existem quartos escuros que precisam de luz? Sabe aquele quarto que muitas vezes você não dá acesso a ninguém? Porque talvez um dia você abriu esse quarto para alguém e essa pessoa, ela te feriu. Ela contou o seu segredo para outro. Ela não foi leal. Talvez você abriu esse quarto um dia para alguém e ele não soube lidar com a sua dor, com suas feridas e com seus traumas. Mas sabe o que eu quero te dizer hoje? Deus sabe. Deus sabe lidar com você. Porque Ele te criou nos moldes que Ele mesmo fez. Ele conhece cada detalhe da sua e da minha vida. E eu não quero que você transfira esse medo de abrir esse quarto escuro para Jesus colocar luz aí. Talvez o seu quarto já esteja mofado, talvez esteja cheio de teia de aranha. O seu quarto espiritual talvez esteja uma bagunça. Eu quero falar algo muito importante para vocês aqui. Eu amo receber visita na minha casa. Quantos gostam de receber visita? Tem gente que não gosta, tá tudo bem, viu? Eu gosto. E eu gosto de deixar minha casa arrumada para receber alguém. Até porque eu não quero que ninguém saia falando mal de mim, da minha esposa. Olha, o Isaías e a Vitória desorganizados, bagunceiros. Então, a gente, quando recebe alguém, obviamente, a gente não gosta da nossa casa bagunçada no dia a dia, mas um dia ou outro, tudo bem. A gente corre para arrumar tudo e limpa, e vamos lá, vamos lá. Está chegando visita, a gente precisa deixar tudo impecável. A gente tem que receber bem essas pessoas. Elas são pessoas queridas para nós. Nós não, também queremos deixar uma má impressão para eles. Nós queremos que eles se sintam em casa, confortáveis. E tudo bem fazer isso com a visita. Isso é o certo. Mas sabe o que muitas vezes nós fazemos no nosso relacionamento com o Espírito Santo? Nós fazemos assim: minha casa está bagunçada, Jesus. Minha casa está bagunçada, Espírito Santo. Eu vou arrumar tudo aqui para que você venha. Eu vou deixar tudo ajeitadinho. Eu vou passar pano. Mas deixa eu te falar: graça é o favor que nós não merecemos.
Muitas vezes nós temos fundamentado nosso relacionamento com Jesus em meritocracia, mas o nosso relacionamento com Jesus não é em meritocracia, baseado nisso, é em graça. Sabe o que Jesus quer fazer com você? Porque o Espírito Santo não vem porque você parou de pecar, o Espírito Santo vem porque você não consegue parar de pecar, porque Ele é santificador. Então sabe o que você tem que fazer? Jesus, e o que Jesus quer fazer com você? A minha casa espiritual está uma bagunça, você pode sentar aqui comigo e me ajudar a arrumar? É esse tipo de companhia que Jesus quer ter com você. Mas muitas vezes nós temos vivido um evangelho religioso, onde nós achamos que temos que fazer para ser amados, mas na verdade nós já somos filhos. Não que isso é uma desculpa para a gente viver no pecado, não que isso é uma desculpa para a gente usar a graça de Deus para fazer qualquer coisa, porque a graça de Deus ela vem como poder, como força para que a gente não viva mais no pecado. Mas nós não podemos nos esquecer da graça maravilhosa de Jesus. O Espírito Santo me fala nessa manhã que tem muitas pessoas com a casa bagunçada aqui, com a casa destruída, suja, com terra, quebrada. Entenda quando eu falo sobre casa, mais uma vez, sobre a sua casa espiritual. Eu queria que todos agora fechassem os seus olhos e fizessem uma autoanálise da sua vida. Eu não quero que você aqui se sinta acusado, porque a graça de Deus, o amor de Deus está aqui. Se você vê alguma coisa na sua vida que está em desordem, se você vê alguma coisa na sua casa espiritual que está bagunçada, e você fala, meu Deus, eu não vou conseguir arrumar isso a tempo. Porque de verdade, se você achar que você consegue com a sua força arrumar essa casa, pode ter certeza que você não vai conseguir. Porque aí você está tentando se relacionar com Jesus por mérito, e não é por mérito. Eu não posso fazer nada para ser amado por Ele. Eu já sou filho. Então peça, Espírito Santo, entra aqui. Espírito Santo, me ajuda a arrumar essa bagunça. Eu quero sair daqui desses dias transformado, entendendo que eu tenho um Pai que me ama, um Pai que me aceita, um Pai que me acolhe e que quer me transformar através desse acolhimento, dessa aceitação. Nós vamos cantar agora que o amor dele é inexplicável. Eu queria que durante essa canção você pudesse deixar o Espírito Santo trabalhar no seu interior e transformar tudo o que precisa ser transformado.

amo. Eu te amo, eu te amo. É um amor igual ao seu, não um amor igual ao seu. Pra onde eu irei? Pra onde eu fugirei? Se só tu tens as palavras de vida eterna, nos encha com mais da sua presença, Espírito Santo. Nós queremos ser cheios da tua presença. Nós queremos ser cheios até transbordar, até que todos vejam você em nós. A palavra diz que essa geração clama com expectativa pela manifestação. Em algumas traduções ela geme com expectativa pela manifestação dos filhos de Deus. E sabe, nós, eles só conseguem nos ver como filhos quando nós temos relacionamento com o Pai. Porque o Pai que se parece com o Filho em característica é aquele que passa tempo com o Pai. Então nós vamos pedir para que nós venhamos sair cheios daqui, para que as pessoas lá fora não vejam mais a nós, mas vejam Jesus, amém? Te amamos, Jesus.

Nós queremos ser cheios. Nós queremos ser cheios. Até que só transporte a Ti, Jesus. Enche-nos nessa manhã. Batiza-nos com Teu Espírito Santo. Aviva nossa fé. Aviva nossa esperança. Vivifica-nos. Vivifica o nosso chamado. Aviva-nos, aviva-nos. Quantos querem ser avivados pelo Espírito Santo nessa manhã? Eu sinto a presença do Espírito Santo.

pedir que nessa hora, com suas mãos erguidas, com seus olhos fechados, você comece a pedir. Eu quero ouvir o som da sua voz clamando a Jesus. Deus te deu uma voz para isso. Fala: Jesus, eu quero mais. Vamos ser uma igreja rompendo em adoração aqui. Fala: Jesus, eu quero mais. Batiza-me com teu Espírito. Espírito Santo, que desce como fogo. Que desce como fogo, vem sobre nós. Vem sobre nós. Reparta línguas de fogo. Derrama dons. Fortifica a tua noiva. Fortifica os teus filhos. Fortifica as nossas vidas. Fortifica os nossos corações. Fortifica-nos, fortifica-nos. Aviva-nos, vamos, vamos, igreja, vamos. Peça, peça por mais. Mais fome, mais sede. Mais fome, mais sede da presença. Mais sede, Jesus.

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0: Morning, Friday. Se preferir, bom dia, sexta-feira, última edição do programa Cafeína. Este programa acontece aqui na tua preferida, de segunda a sexta-feira, entre 5 e 9 horas. Estou a rodar com uma certa insistência este registro. É de um dos grandes DJs da África do Sul, chama-se Osquidos, da velha guarda. Vamos atualizar a informação horária, 16h34, 16h34.
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0: Estou ligado no Facebook, podes enviar a sua mensagem para Sérgio Velez. Sérgio Velez, Tremida Conze, outra via, 85-10-57-291.
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0: Já a seguir, vamos conferir o tempo.

O céu está um pouco nublado. Hoje chuva 5%, umidade 91%, vento 8 km por hora. Máxima para hoje 26 graus, mínima 20, com sol amanhã, um dia muito fresco, máxima 24, mínima 21, previsão de chuva, domingo, um dia com um pouco de sol, máxima 24 graus, mínima 20 graus Celsius. Vamos agora deitar um olhar às notas que me fazem destaque na primeira e na última página do Jornal Diário de Moçambique. Primeira página, apesar do terrorismo num ponto de Moçambique, o Presidente da República garante estabilidade política e social no país. Outro título, além de especulação de tarifas na beira, multá-los 87 semicoletivos por encurtamento de rotas. Outro título, a deficiente e deficiente recolhe no centro de saúde da Ponta Gêmea. Lixos hospitalar coloca em risco saúde de utentes. Outro título, assinado, acordo de paz e Estados Unidos da América e Irão. Na última página, o governo estuda baixar preços de combustíveis. Ora, o ministro moçambicano da Economia considerou ontem possível reduzir os preços de combustíveis após recente acordo de cessar fogo entre o Irão e os Estados Unidos, admitindo estar em acompanhamento à evolução da situação no Médio Oriente. O governo garante considerar o conflito um fenómeno extremo externo com impacto na economia nacional, reconhecendo que se o país fosse produtor de combustível, não estaria dependente de outras fontes. Outro título, apesar de terrorismo num ponto do país, Chapo garante que Moçambique tem estabilidade política e social. O presidente moçambicano disse ontem em Luanda que o país goza de estabilidade política, económica e social e continua a captar investimento externo e a atrair turistas, garantindo que o desafio do terrorismo está apenas num ponto do país. Portanto, Maputo, a nossa capital, dista cerca de 3 mil quilómetros de Cabo Delgado e mesmo na província de Cabo Delgado, não é toda a província que está com desafios de terrorismo. São alguns distritos da zona norte da província, principalmente na região onde temos o projeto do LNG, gás natural liquefeito, afirmou Daniel Chapo, que participou ontem no Angola Investment Summit 2026, que decorre na capital angolana até esta sexta-feira. São estas notas que fazem destaque na primeira e na última página do jornal Diário de Moçambique.

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1: Faltam 20 minutos para as 7.
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9: Bom dia, 7 horas em todo o território nacional.
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0: Excelente impressão de Harry Kelly. Love me or leave me alone. São 7h15, 7h15, boa sexta-feira.
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Bom dia, bom dia, bom dia, bom dia. Yes! Estamos a carregar através da antena da cidade FM 105.12, sexta-feira. Mas atenção, fim de semana à porta, fim de semana à porta, mas só começa mais logo do posto de job. Boa música, boa música! Bem recuperada! La vida! Estamos a caminho das 8, faltam 10 minutos. Estamos em todo o mundo, vale a pena saudar o Martins Anselmo. É da Beira, está no Brasil, está neste momento a acompanhar este programa. Na Alemanha, Manuel Augusto, um grande abraço, já reformado da BMW.

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0: Hoje temos uma história e queremos ajudar o nosso irmão, o nosso irmão Santos. Santos. Ele está muito mal. E até pode está a pensar coisas negativas e quando é assim, todo cuidado pouco. E há pessoas que não conseguem gerir as cargas emocionais. Então, hoje vamos ter que ajudar o nosso irmão Santos, que deu de si a uma mulher e hoje esta mulher não está a corresponder. Então, ele precisa de uma grande ajuda. Ok? 7h52. Está tudo bem no chapa? Em casa? Que bom. Muito bem. Um grande abraço ao Sonho Barca. Sonho da Barca. Ei, está na Inglaterra. Um grande abraço. Hein? Estou aqui a ver algumas mensagens que estão a cair no WhatsApp. Hein? Outra mensagem de Amanda e Dani. Um grande abraço. Boa sexta-feira. Muito bem. Vamos aprender, né? Não é assim?

0: Uma pessoa humilde chega muito longe, mas uma pessoa orgulhosa não chega longe. Um orgulhoso, ele perde as coisas a ver. O grande problema do orgulhoso é de egocentrismo. Um indivíduo orgulhoso, mesmo ele estando na igreja, pastor vai dizer assim, fecha os olhos, ele não vai fechar. Faz isso, ele não vai fechar. Quer dizer, ele está dirigido pelo diabo. O orgulho é do diabo. É por isso que existem pessoas. Qual é a característica de uma pessoa orgulhosa? Por isso que é preciso ter muito cuidado quando você quer ensinar, quer repreender uma pessoa orgulhosa. Ela pode deixar de falar consigo. Pode deixar de falar consigo. Porque ela vai pensar que você, aquilo que você procura ensinar, é uma forma de querer dominar. Quer dizer, ele está embaixo, você está em cima. Enquanto você não está aí. O que você quer é ajudá-lo. Um orgulhoso, uma pessoa orgulhosa, ela diz assim, por exemplo, você está a ensinar uma coisa, vai dizer, isso que você está a dizer, você faz? Mas sinceramente, ninguém é perfeito. Todos nós somos usados, até um indivíduo que bebe, você olha para a pessoa, estava sempre a beber, mas Deus usa aquela pessoa para dizer alguma coisa que vai mudar a sua vida. Não queira ouvir alguma coisa que saia de uma pessoa perfeita, porque não existe. Ninguém é perfeito neste mundo. Isto que eu transmito aqui não são meus conhecimentos. Eu estou a ser usado. É por isso que quando eu saio daqui do estúdio, as coisas desaparecem da minha cabeça. Eu, quando entro aqui no estúdio, é tanta coisa que está na minha cabeça. Eu sou Deus. Aquele que está na igreja, aquele pastor, qualquer sítio onde está lá a palavra de Deus, esse sítio é bem-vindo. Não tem nada a ver se é de luxo, se é de caniço, não. Está lá a palavra de Deus. Não diga a minha igreja é melhor, não. Aquele que está lá a transmitir a palavra de Deus, ele está a ser usado. É por isso que existem pessoas que são, quer dizer, têm um chamado. Ele consegue convencer as pessoas. Quando você marca o coração das pessoas, não há como. São habilidades natas. Você pode tentar imitar, não vai conseguir. Então, alguém diz, não. Ele está a ensinar, ele faz. Não. Siga aquilo que eu estou a transmitir a si. Não olha para os meus defeitos, não. Eu tenho meus defeitos. Eu todos os dias luto. E quando estou num sítio, também vou atrás daqueles que sabem ensinar. Outro dia, eu vi alguém dizer, eu não posso ir naquele sítio. Eu vi aquele aí, não é nada aquele. Não é nada. Mas as pessoas mudam. As pessoas mudam. O ser humano, ele muda. O conhecimento que você tinha, se quer, há alguns anos, pode não ter hoje. É por isso que quando você convive com alguém muito tempo, pessoa poderão acreditar naquilo que, nas tuas potencialidades, mas os resultados sempre vão dizer. Ele sempre não vai acreditar, não é nada. Este aqui não é nada. Não quero ser ensinado por essa pessoa. Quer dizer, ele a passar mal, mas não. Olha para a pessoa, não é nada. Esse aqui não tem dinheiro, não vai me ensinar. Quer dizer, quando você faz isso, estás a mostrar que és um orgulhoso. És uma orgulhosa. E Deus não gosta de pessoas orgulhosas. Ele até levanta pessoas que são embaixo. Porque são pessoas humildes. Pessoas humildes são aquelas que já têm condições, já pessoas que são organizadas, têm 3-4 carros, têm 3 casas, têm um bom emprego, têm uma empresa, mas quando ela está a circular, está num sítio, nem parece. Nem parece. Por isso, para identificar um orgulhoso, dá poder, dá dinheiro. Dá poder, dá dinheiro. Nem todas as bênçãos saem, aliás, de diabo não são bênçãos, são maldições. Ele dá muito dinheiro, ele dá, mas aquilo que Deus dá, você sabe como gerir, você sabe respeitar as pessoas, mesmo que você esteja em cima, mas aquilo que o diabo dá, não vale a pena. Você até fica no carro, vai ver um amigo na paragem, parece que não viu, está a curtir, está a curtir, essas marcas estão a sair por aí, o Raptor, não sei o que, está aí numa revo. Daqui a algum tempo já não tem aquele carro, está a andar a pé. E aquele que você estava a desprezar, está lá em cima. Está lá em cima. Eu, sinceramente, eu já passei pela Rádio Miramar. Eu estive lá no tempo, estava lá o Belarmino Santos, o Minon, o Carlos Anselmo. Eu estive lá, estava lá batalhão na altura. Eu via o Daniel Chapo sair de Dondo para lá, na rádio. Muitas vezes tinha dificuldades para apanhar chapa. Não tinha moeda para apanhar chapa. Saía de lá, da Ponta G para Dondo. Hoje já é presidente. Hoje já é presidente. Então tudo é possível nesta vida. Tudo é possível. Quer dizer, Deus pega aqueles que estão embaixo para mostrar que ele neste mundo, ele manda. Por isso, deixa de ser orgulhoso. Seja humilde, você vai vencer nessa vida.
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0: Muito bem. Eu quando falo, muitas vezes gosto de beber água. Beber água. E a minha água preferida é água pro saudável. Boa água. Boa água. Boa água. Ora bem, é o seguinte, presta atenção. Se você não se curar do que lhe feriu, está a ouvir? Se você não se curar do que lhe feriu, você irá sangrar em cima de quem não lhe machucou. Está a ouvir? Se você não se curar das suas feridas, pular para outra pessoa com as suas feridas, você vai fazer sangrar aquela pessoa. Que nem tem nada a ver com aquilo que aconteceu lá atrás. Consigo. Por isso, quando você está cheio de feridas, procura curar-se primeiro. Procura curar-se primeiro. que é para você poder fazer bem a outra pessoa. Não faça sangrar outra pessoa que não tem nada a ver com os seus problemas. Ok? Tão simples quanto isso. Há pessoas que estão saindo de uma relação, logo já está a pular para outra. Carência. Ainda não está curado, está cheio de feridas, está a ferir outro. O que é isso? Fica um tempo, cura-se primeiro. Até porque quando você está cheio de carência, você acaba fazendo uma péssima escolha. A partir daí, chega um tempo onde você diz, eu já não quero mais, não quero mais namorar, não quero mais casar. Você já não acredita. Tens que levar um tempo. Levar um tempo. Aí sim, você vai ter a capacidade de fazer bem a outra pessoa.
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0: 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Não tem como. Ok, vamos lá passar. Vamos lá fechar com esta. Vou fechar com esse assunto aqui. Eu, nos últimos tempos, de facto, há quem sempre diz: epá, Sérgio, lança lá um livro. Não, não precisa. Epá, arranja lá um sítio, começa a cobrar pessoas, a dar aconselhamento. Disse: não. Qualquer um que aparecer, que estiver disponível para eu ajudar, vou ajudar, como tenho ajudado algumas pessoas. Mas eu não cobro nada. Para mim, coisa bonita é eu saber que alguém se está bem. Pelo menos o dia que eu morrer, vou morrer em paz. Vou marcar o coração daquela pessoa. Não é dinheiro, não. Ok? Então, se você estiver interessado, hein? Se você está preocupado, está muito carregado, cheio de coisas na sua cabeça, hein? 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Depois, vamos... vamos acertar. Vamos lá. É assim. Nunca disputar com um idiota. Nunca disputar com um idiota. Há pessoas que não conseguem ver a diferença. Então, esta é a tentação do ego. Alguém que te humilha, lança-te uma boca passivo-agressiva em público ou provoca-te nas redes sociais. O que é que acontece? Muitas vezes o teu sangue começa a ferver e tu deixes a lama para lhe mostrar os dentes. Não é assim, não. Quando é natural, né? Alguém provocar-lhe e logo você começar o sangue a ferver e querer reagir. O resultado: duas pessoas sujas a lutar na sarjeta. Quando você discute com um idiota, não tem diferença. Você estar Hein? Você estar a lutar na sarjeta. Você com ele está a lutar na sarjeta. Estão a lutar na sarjeta. Quer dizer, você acaba estando no nível dele. O desprezo educado é o maior dos escudos. Um silêncio absoluto, um olhar transparente e segues o teu caminho. Ponto final. Deixa o idiota a gritar sozinho no vazio.

Ninguém te virá salvar se te limitares a ficar calado. Ou seja, toda a gente quer ir para o céu, mas ninguém quer morrer. Toda a gente quer ir para o céu, mas ninguém quer morrer. Este é o paradoxo do desenvolvimento pessoal de catálogo. Toda a gente quer paz de espírito, sucesso, independência financeira e respeito. Mas ninguém quer passar pela fase dolorosa da triagem relacional. Ninguém quer passar pela fase dolorosa da triagem relacional. Pelas noites de trabalho na sombra e pela solidão da reconstrução. Para renasceres, tens de aceitar deixar morrer a tua antiga versão. Morrer. Nascer de novo. Não podes alcançar um nível de top se te agarrares aos teus velhos hábitos e aos teus amigos tóxicos por pura nostalgia. O preço da liberdade é o desapego absoluto. As relações humanas têm, por vezes, uma data de validade. Relações humanas. Quando o ambiente começa a cheirar a veneno e a frustração, está na hora de mudar de comitiva. Você está num sítio onde o ambiente não lhe agrada. Para que está lá? Por que você está aliado a pessoas que só falam coisas que não prestam? Pessoas que mandam indiretas para si. Por que você está com essas pessoas? Não é mal você não cumprimentar essas pessoas. Mas não esteja lá no meio delas. Porque essas pessoas são pessoas tóxicas. Pessoas que estão cheias de maldades. Pessoas que quando acordam, o objetivo delas é de provocar alguém. Sentem prazer de ferir a outra pessoa. São pessoas que estão cheias de malícia. Cheio mesmo. São pessoas doentes. Então não fica perto dessas pessoas. Faz uma auditoria à tua vida regularmente. Não tenhas a tua mesa senão aliados de alta qualidade. Se a verdade está no vinho, que a liberdade esteja no silêncio. Olha, vivemos numa época de exibição, quer dizer, uma época de andar a exibir. Exibir emocionalmente, em que é preciso justificar tudo, expor tudo. Andar a mostrar, né? Eu estou bem com a minha mulher, eu não sei o que. Quer dizer, por que você tem que mostrar? Por que andar a postar coisas no Facebook? Pessoas que estão bem nas suas casas com suas mulheres, seus maridos, não andam a postar aí do que é. Não tem tempo para isso. Estão a viver bom relacionamento saudável. Pensas que contar as tuas falhas de casal ou os teus projetos financeiros a toda a gente vai te libertar? Mentira. Quanto mais falas, mais munições dás aos teus sabotadores. Se você quer comprar um carro, por que está a ir contar o outro? Você quer comprar carro?
quer comprar um terreno, quer construir uma... Por que está a contar? Aquilo que o inimigo não conhece ou não sabe, é difícil de estragar. Controla a sua língua. Controla a sua língua. O silêncio é a tua armadura suprema. Trabalha em segredo. Vive escondido e deixa que os teus resultados façam todo o barulho por ti. O topo do poder é quando os outros não sabem o que estás a preparar. Estão a ouvir? Alô? O topo do poder é quando os outros não sabem o que estás a preparar. Tudo surpresa. Ele. Aquela casa é dele. Casa dele. Se ele está, andava a rir, andava a dizer, você não é nada. Isso que ele fazia. Porque você andou calado. Ele debuchava. Mandava indiretas. Vou estar aí. E dele? Não é possível. Não é possível. De repente a sua empresa já é grande chefe. Sim. O colega que muitas vezes infernizava a sua vida, ele fica mal disposto. Deus faz coisas incríveis. Por isso, ele aconselha a controlar a língua. Não fala dos seus projetos. Não, ir aí falar. Está sentado na baia, nem vou fazer isso. Não vale a pena. Não vale a pena. Você vai ser abatido. O que você está a fazer, tarde ou cedo, os resultados vão aparecer. Não precisa falar. Não precisa falar. Não é assim? Seja assim. Estou a preparar casamento, vou fazer tudo em silêncio. Tudo em silêncio. Você que está aí no chapa, faça tudo em silêncio. Você está em casa, faça tudo em silêncio. Por que você está a contar? Quer mostrar? Não pode. Começam a falar mal, dizia, tem duas calças, tem duas camisas. Deixa. Está a andar a pé. Está a andar naquela lata. Deixa. Deixa. Você sabe o que está a fazer. Para já, ninguém na maternidade, quando você nasceu lá, nasceu nu. Só pegaram um lençol, você cobriram o seu corpo. E as coisas estão aqui. E vais nu. Ninguém vai levar nada, é mentira. Sabe, eu a partir dos últimos tempos, eu descobri que, afinal de contas, é assim como se vive. E quando você descobre, você vive muito leve. Não fica apegado a coisas, pessoas estão apegadas a coisas materiais. Beijo, o que é isso? E quando essas coisas perdem, entram em desespero. Não. Esteja agarrado a Deus. Pode perder tudo, menos a sua vida. Você um dia tem esperança de conquistar coisas grandes. Ok? Fica calado. Fica calado.

0: Bom dia, 8:23, sexta-feira, fim de semana curta, hein? Mais logo. Um abraço ao Shaíd. Shaíd, você está sempre a acompanhar esse programa. Meu grande amigo, muitas saudades de lá na Moçambique. No curso de ciência de comunicação. Bons tempos. Saímos a comer badias ali fora. Depois aí no corredor. Tem aquele bottle store aí à frente. Ai, ai, ai. Boas patadas. Bons tempos. Ora bem, é assim. Vamos lá ajudar o nosso irmão Santos. Santos. O que acontece? Santos esteve casado. A esposa perdeu a vida. Depois de um tempo conheceu uma nova mulher que também esteve casada e o marido perdeu a vida. Deixou uma casa para ele. Quer dizer, o marido perdeu, deixou uma casa. Então, Mário Santos começou a namorar com ela e, vendo as condições lá em casa, né? Condições da casa, ele começou a ajudar, a reabilitar um pouco a casa, tal, arranjar janelas por aí. Começou a investir, homem, né? O novo andar. Só que a família desta mana estava a acompanhar os movimentos do Mano Santos. Então, esta família sentou com esta mana. É bom você não sonhar coisas grandes com aquele homem. É bom desistir. Aquele homem não está em condições de... Não tem condições de você estar com ele. É bom você desistir. Família desta mana começou a lhe encher muita coisa. E esta mana, passado algum tempo, começou a deixar de fazer aquilo que fazia para Mano Santos. Já não liga, não manda muitas vezes mensagem, e Mano Santos já descobriu porque não é preciso que alguém diga que aqui já não vale a pena. São as atitudes que muitas vezes dizem, né? E ele está desesperado, alimentou muita esperança, mas não está a ter um retorno tão bonito e agradável. E ele quer saber se dá para continuar ou não. Se dá para desistir. Será que essa mulher quer alguma coisa? Quer alguma coisa com o Mano Santos ou estava a brincar? A família foi lá e disse, não, Mano Santos, não vale a pena. Nós não gostamos daquele aí. É bom você desistir. E esta mana ouviu essa família. E já não está a fazer coisas que ela fazia. Então Mano Santos está desesperado. Quer saber se dá para continuar a investir nessa mulher, ir atrás dela ou não. Se dá para ganhar tempo. Então, vamos lá. Liga lá para 87993948. Eu aprendi uma coisa. Quando o amor fala mais alto, por mais que a família apareça lá para dar a sua opinião, não cola. Não cola. Porque a coisa mais importante, o que é mais importante é a vossa decisão, vocês dois. Então, Mano Santos quer saber. Esta mana já reduziu. Já não manda mensagem, não liga. Então, quero saber se dá para contar com ele ou não. Alô, bom dia.
1: Bom dia.
0: Bom dia. Como está, irmão? Tudo bem com você? Tudo bem consigo?
1: Graças a Deus, estou bem, Mano Sérgio.
0: Que bom. É, Francisco.
1: Mano Sérgio.
0: Esta situação do Mano Santos, como é que é mesmo? Dá para ele continuar ali? Esta mulher quer alguma coisa ou não quer?
1: O que estraga hoje em dia, é como disse Mano Sérgio, é a família que estraga. Mano, quando está a fazer tudo por tudo. Ajudar a arranjar a casa, dar sustento, dar tudo. E vê a família da mulher, vê de que esse homem não presta. Está a ver onde está estragado? Se vocês são duas pessoas que encontraram um caminho, bateram papo, que gostaram para um namoro especial, como vai ouvir mais a outra boca de alguém dizer de que aquele não é boa pessoa? Minha irmã aqui já está a falhar muito. Essa minha irmã é que está a falhar, não é o tal homem, não. A minha irmã está a falhar aonde? Está a ouvir a boca das irmãs, das amigas, dizer de que aquele não é bom homem. Isso é para dizer o quê? Está para destruir. Está para destruir aquele lar que ele está querendo fazer com qualquer homem. Para amanhã se arrepender, essas que estão a dizer isso, para dizer que nós falamos nós, aquele não é boa mulher. Boa mulher somos nós. Nós vamos te dar carinho, vamos te dar isso. Deixa aquele aí, porque essas pessoas têm ódio. Essas irmãs têm ódio. Tudo que está a fazer aquele homem, eles estão com aquela garra de ódio. Estão com o coração de Judas. Sim, ele me serve. Para que gasta vir aqui construir casa, renovar e dar todo sustento, por que nós não vamos atrás dessa nossa irmã ou nossa amiga? Dizer que aquele homem que prefere desistir, não é o homem aquele. Para nós, no momento que ele vai desistir, para nós encaixar. É o irmão Sérgio, né? Mas essa irmã acreditar essa chance, alguém está a encaixar. Quando alguém encaixa, aí já não há como. Aí já não há como. Você negou esse marido. Enquanto eles estão a pôr água no lugar onde que não poderia pôr água. Então a sujar a imagem daquela moça. Eu, se fosse só aquela irmã, podia dizer, irmã, eu amo aquele homem. Por mais que ele é assim, mas eu amo aquele homem. Nunca vou desistir. Se fosse só eu, aquela irmã, eu teria essa boca de dizer que, por mais que ele não é boa pessoa, mas para mim, eu vejo de que merece porque Deus me deu essa pessoa. Agora, tudo o que vocês estão a fazer, epa, é uma forma de me odiar. Eu posso dizer isso e não quero mais, a partir de hoje, não ouvir isso. E para deixar vocês bem claro, eu vou falar para ele o que vocês estão a me dizer. Agora, como ela também é outra, também como uma pessoa que não gosta de pensar rápido, vai cair, e vai cair mesmo. E quando cai, aquelas vão encaixar. É um jogo que está aqui no meio, Manteiro.
0: Agora, como é qual vai ser a saída do Mano Santos?
1: Eu, se sou Mano Santos, eu não neguei. Eu sou Mano Santos, eu não neguei. Ia fazer o que eu estou a fazer. Mesmo eu descobrir, eu nunca vou recuar. Ela tem que vir me dizer. Quer dizer, Mano Santos, a partir de hoje eu queria que as coisas terminassem assim, porque assim. Eu poderia lhe perguntar, por que você me diz isso quando eu estou fazendo, o que eu estou a errar aqui em casa? Se estou a errar alguma coisa, talvez você não goste, é melhor me dizer. Sim, se fosse eu sou Mano Santos, eu daria essas perguntas, dizer, talvez alguma coisa que eu estou a errar, eu sem saber dizer que você não está a gostar. Tem que me dizer para onde eu vou, não pensar mais de você. E você não pode andar mais de mim atrás. Agora, eu queria saber, ela poderia dizer, porque as pessoas estão assim, dizer aquele bom homem, muita coisa. Enfim, pai, vou lavar mão, estou a sair. Tudo que eu tentei fazer para você, epa, Deus um dia vai me recompensar. Nem precisa pagar, não. É tudo. É só. Mas aí há um jogo, mano, sério, entre essas mulheres.
0: Ok. Muito bem, Francisco. Então, um grande abraço. Boa sexta-feira e um bom fim de semana.
1: Bom regresso a casa, mano, sério. Muito obrigado.
0: Um grande abraço. Tá, até a próxima.

0: Bom dia.
1: Oi, bom dia,
0: Lancelo. Bom dia, tudo bem? Tudo bem, tudo bem. Diga lá seu nome.
1: Maria do Céu.
0: Maria do Céu, muito bem. Vamos lá. A saída do Mano Santos, como é que é? Abandonar ou continuar?
1: Continua lutando. Pelo amor de Deus. Não há como. Eles devem continuar a lutar mesmo.
0: Ah, é? Se ele já nos últimos dias está a ser desprezado. Quando você não recebe mensagem, quando a pessoa já não liga para si.
1: Não é nada isso. Eu às vezes vi sozinha. Segundo dia disse, não sou mano mais vivo. Vi sozinha, vi determinado. Então, Mano Santo vai lutando. Até conseguir. Não deve seguir família. Família parte. Não destruir, se nós não sabemos.
0: Ah, você já teve uma experiência semelhante? Você já, você já passou por isso?
1: Epa, até para bem dizer, já sim, já passei a falar a verdade. Eu sei bem que ninguém está ligado à rádio onde estão agora, não estão me ouvindo, mas eu já passei mais isso. Até fiquei quase dois anos sem falar com a minha cunhada. Eu obrigado a dizer que saia na beira, vem ver aqui, entende? Eu às vezes fiquei dois anos sem falar com a minha cunhada, só agora, não tenho nem dois meses para falar com a minha cunhada. Por esse motivo mesmo, Mancês.
0: Quer dizer, tu, a sua cunhada não queria saber de si?
1: Sim, minha cunhada não queria saber de mim, não queria para eu viver aqui na beira. Era para nós viver em Tete, eu estava fazendo a chamba lá em Tete. Eu ganhei uma vida, eu me habituei a vida daqui da beira. Eu disse, não, não vem. Ah, vem, porque teu marido não sabe trabalhar, não sei o que. Eu disse, não, eu estou a trabalhar, vida me dizia.
0: Uhum. Ok.
1: Até fiquei mesmo dois anos, não sei. Quer falar com a minha cunhada?
0: Mas quem não queria falar com a outra? É você ou ela?
1: Epa, como posso dizer, nós as duas. Ela ficou zangada porque eu disse não quero, eu também fiquei zangada porque ela me disse que vem viver aqui. Não pode vir lá na beira porque meu irmão não sabe trabalhar, não sei o quê. Vem viver aqui para fazer minha chamba. Então eu acabei de ficar assim, não conversar com ela. Porque não gostei, né?
0: E quem depois decidiu...
1: Eu me arrependi, né? Eu mesmo me arrependi.
0: Ah, você reconheceu e foi pedir perdão, né?
1: Reconheci, procurei o número dela, porque já não tinha o número dela. Liguei para ela, conversamos, eu não sei o que, até hoje.
0: Fez coisa boa. Porque o que estava a travar era orgulho.
1: Sim.
0: Era orgulho. E você, quando você coloca o orgulho à frente, não ajuda em nada.
1: Não ajuda.
0: Sim, certo. O perdão é que ajuda. Você já está leve, não está leve? Está leve, né?
1: Sim, estou.
0: Então, é assim mesmo. Maria do Céu, fica bem, boa sexta-feira, bom fim de semana.
1: Para ti também, boa sexta-feira, bom final de semana, não exagero. Até segunda-feira.
0: É, não exagerar como assim, querido?
1: Oh,
0: tipo, vou chupar umas duas caixas de manica, né?
1: Gostei da dica que você estava a dar aí. Não, gostei. Estava bem concentrada. Gostei muito.
0: Não é? É assim mesmo, é assim mesmo. Fica bem, tá. São 8h38. Mano Santos está a ser desprezado nos últimos dias, é? Um homem carinhoso, um homem dedicado à mulher, não é? A namorada, só que a namorada foi enchida e já está a querer pular fora e ele está desesperado. Eu não sei se dá para ele continuar, ter ainda esperança ou não. Então pedimos a sua participação para você dar a sua opinião, não é? Vamos lá, 87993-9048. Bom dia. Alô?
2: Uau! Bom dia, mais um dia de vida.
0: Ai, ai, ai. Fernando Mufundice.
2: Senhor Sérgio Antônio Zelis.
0: Yeah. Com Z. Como está?
2: É top.
0: Yeah, não é?
2: Yeah. Eu estou bem, graças a Deus. Espero que o seu Sérgio também esteja bem de saúde.
0: Eu estou muito bem, graças. Sabe o que é, Fernando? Eu descobri que viver neste mundo é quando você faz coisas simples e tem coisas simples.
2: É verdade.
0: Muitos estão atrás de coisas tão grandes e quando alcançam essas coisas grandes tem um vazio. É verdade.
2: É muito forte.
0: É verdade. Eu descobri que tendo coisas simples e fazendo coisas simples, você vive bem. Vive muito leve.
2: Muito forte.
0: É. Deixar tudo nas mãos de Deus.
2: Nas mãos de Deus. Isso é verdade.
0: É isso mesmo.
2: Nas mãos de Deus. Então, quando os seus segredos a Deus.
0: Sim. Eu quando acordo, dobro meus joelhos. Eu olho para cima, eu peço a Deus para me dar saúde, mas nada.
2: Não é preciso fazer
0: o que é meu, o que é meu vai chegar.
2: Amém.
0: O que é meu, eu não vou lutar com ninguém. O que é meu está guardado, bem guardado. Olha, Fernando, eu estive de baixa mais ou menos quase 2 meses. Eu passei o Natal, passei o final do ano no hospital.
2: Já ouvi a história.
0: Exatamente, eu fiquei 3 meses sem falar, sem andar.
2: Mas Deus é bom.
0: É a partir daí onde disse, não, Deus tem uma missão para mim.
2: Exatamente.
0: Os médicos ficaram admirados. Como é possível você estar a falar?
2: O único veredito é de Deus, vem de Deus.
0: A minha companheira, quando ia para lá, sempre perguntava, imagina-se como é que é. A recuperação aqui? Eu só olhava, Fernando. Sabes que eu quando passei por lá, eu aprendi muita coisa. E hoje tenho outra maneira de ver as coisas.
2: Deus te deu uma nova chance.
0: É verdade.
2: E deixa usar de boa forma, nos dar dicas da vida, nos chamar a atenção para a vida. Porque é assim, seu Sérgio. Você pode xingar, mas quando chegar o momento, se o interno é às 10, vai ser 14 horas. São 12 horários importantes que a gente usa para o suportamento. Se não é às 10, são 14 horas. Isso quer dizer o quê? Aproveita a vida, aproveita as chances que tem.
0: É verdade, Fernando.
2: Porque a gente estamos de passagem, sucesso. Mas há pessoas que, olha, veja o que acontece, o que acontece. Você entra num chapa, você chega, bom dia. Que, às vezes, quem aceita é a pessoa que está ao seu lado, mas os outros, parece que você falou mandarim. Ficam calados e você se pergunta, meu Deus, o que se passa com essa sociedade? Perderam valor. Você não pediu dinheiro chapa, só entrou no chapa e cumprimentaste. Bom dia. E só responde uma vez. Uma pessoa. É muito triste, pá. Vamos lá mudar.
0: É muito triste. Muito triste.
2: Não faz sentido no chapa de 10 pessoas e vai responder uma pessoa.
0: Mas sabe o quê? Sabe o quê?
2: Todos estão nos telefones.
0: Sabe o quê, Fernando?
2: A sociedade tem que voltar a
0: Fernando, o grande diga problema é que o diabo está a brincar com pessoas distraídas. O diabo coloca orgulho.
2: E o diabo investe em sucesso. Diabo nunca brinca de ser diabo. Tudo para ele, o diabo é sério para enganar as almas. Para ele, tudo é sério. São irmãs que não se falam. É a mãe que não fala com a filha. E tudo está misturado.
0: Olha, Fernando, ser humano é um pô. Ser humano é um pô. Não é nada. Você descobre um ser humano quando ele fica doente. Ele, você olha e diz: tá onde esse orgulho?
2: Mas isso é verdade. Muito obrigado, Sr. Sérgio. Não desista de nós, por favor.
0: Não vou desistir. Não vou desistir. Eu sei que alguns não gostam de mim, mas pronto, eu não estou para agradar a todos, né? Se não gostam, é assim, sabe o quê?
2: Jesus Cristo que era uma pessoa limpa. Havia. Coisas que as pessoas inventavam dele. Blasfemava a Deus, a Jesus. Isso é de menos, você não deixa essas pessoas.
0: Não, eu até muitas vezes quando alguns tentam colocar.
2: Mesmo agora que estamos a falar, algumas pessoas não gostam quando a gente fala assim no ar. Mas epa, é um ser humano, um dia vai gostar de nós.
0: Vai gostar. Mas se ele ligou, está a acompanhar o programa, é porque ele gosta.
2: É o seguinte, Sucesso.
0: Diga lá.
2: Muito obrigado mesmo, muito obrigado pelas dicas. Muito obrigado. Não deixo de agradecer. Não sei qual é a situação do Mano aí.
0: Mano Santos.
2: A situação da relação do Mano Santos. Mas é o seguinte, ele deve fazer de tudo, encontrar a mana moça, conversar, porque tudo é na base do diálogo. A moça tem que conversar, ter uma conversa franca, e dizer o destino, olha, já não dá. E ele aceitar, não é fim do mundo. Ele tem que arranjar um tempo, fazer de tudo para falar com a moça, porque a gente não sabe o que está acontecendo exatamente. Não é cega de uma mensagem que ele não responde, um comportamento, porque se calhar ela está indecisa neste momento, não sabe o que ouvir a família ou ouvir o amor que ele sente pelo Mano Santos. Agora, o que eu puder aconselhar é o Mano Santos procurar a nossa cunhada, conversar. E daí vai tomar a decisão certa, né? Não é devido à mensagem que ela vai perder a fé de talvez já não se ama. Será um amor verdadeiro? Se existe um amor, será verdadeiro. Que agora, nesses tempos que correm, é difícil amar uma alma gêmea. Você acha uma satânica, uma insurgente que vai satanar na tua vida. Nesses tempos que correm, é difícil você achar uma alma gêmea, se certo. Essa que é a minha opinião. O Mano Santos deve procurar a cunhada, conversar. Depois da conversa, olha, se já não dá, é bom, que ele parte para outra, né? Não é fim do mundo. Temos anticristo.
0: Até porque ninguém é de ninguém.
2: É essa coisa que os homens e as mulheres deviam pôr na cabeça. Há um vídeo que está viralizar aí nas redes sociais, da moça estar a se humilhar, o namorado está a filmar, a dizer que a cuidar dela, dizer que você já não gosta de mim, tipo, meu Deus, essa menina, pá.
0: Não, mas falta de amor próprio. É falta de amor próprio.
2: Quando você não tem amor próprio, você vai mendigar o amor. Vai mendigar para alguém te gostar, vai mendigar para alguém ter atenção de ti. É assim. Sou Sérgio, bom final de semana. Olha, já estou com saudades do senhor. Não mesmo estar a falar com o senhor, mas no Facebook, mas já estou com saudade. E segunda-feira te queremos aqui de volta.
0: Um grande abraço. Muito obrigado, um grande abraço.
2: Bom dia, Cidade Beira. Mesmo com problemas, não há problemas.
0: Fernando, o Fundice, a partir da cidade de Maputo, estamos a caminhar para a porta final do espaço interativo. 8 e 48 879 9 39 048. Bom dia,
3: Manchete.
0: Jéssica.
3: Bom dia, Manchete, como está?
0: Ontem Fernando ligou logo.

0: ficam com dor, com felicidade dos outros. Logo, ela tem que lutar para a felicidade dela. Aí ela e ele são os dois. Outros já não entram. Outros não entram na felicidade dela. Assim, essa felicidade dela está incomodada aos outros. Porque luz, mas não serve.
1: Incomoda quem está na escuridão.
0: Sim. Incomoda. Não é por acaso que Satanás não gosta de luz. É por causa dessas coisas. É luz, ela me dá felicidade. E essa felicidade tem que incomodar a ela. Tem que ser ela dizer. Ela está indecisa. Ela não sabe o que ela quer. Ela gosta do mar. Assim como está a ouvir as outras agora, ela está no meio. Está balançada.
1: Ok. Já siga. Obrigado pela sua participação. Boa sexta-feira e um bom fim de semana, tá bom?
0: Obrigado, igualmente.
1: Tá. Faltam 10 minutos para as 9. Só vamos atender um ouvinte. Bom dia.
2: Bom dia, Mano Sérgio.
1: Tudo bem consigo?
2: Estou bem, não sei, Mano Sérgio.
1: Tá tudo bem. Mana Lisa?
2: Mana Amélia.
1: Mana Amélia. Está a falar de onde, Mana Amélia?
2: Mercado do Six Mile.
1: Já permiti estar aí para poder sentar e comer uma boa cima.
2: Sim.
1: Sabes o que tens de fazer nesse dia? Tens que preparar um bom xerxene com um pouco de tomate, uma boa cima, com um limão e um prepire verde.
2: Tá bom, xerxene é aquele de vidro ou aquele pouco grosso?
1: Aquele um pouco grosso.
2: Ah, aquele que anima.
1: Eu comia muito quando era criança.
2: Aquele de vidro anima com
1: não vale a pena. Você tem que tunar bem, para caprichar bem. Caprichar bem, ou sentar até transpirar. Amélia, muito bem. Vamos lá. Qual é a sua opinião?
2: É isso que estava a falar, a irmã que saiu aí. É que pessoa é complicada. Ela já estava bem com esse homem, está de ajudar, mas a família está a fazer coisa de inveja. Assim que perdeu o marido, acho que ela sempre acordar, estou a pedir 5, estou a pedir 10, quer comprar pão. Conseguiu a pessoa dela, está a lhe ajudar, mas estão contra. Isso não é porque ela não quer um bem dela, não. É para ela amanhã estar a chorar e elas não vão ajudar.
1: Então,
2: mesmo eu que estou aqui a vender comida, não estudei muito, mas sei dar troco. Mas tem família, tem amigas que estão contra a minha vida. Quando eu ando assim, eu a fazer trabalho, eu não tenho tempo de fechar minha banca para ir passear. Então, praticamente, eles dizem para ser que estou a xingar. Não é xingar, estou a atender meus clientes, meu dinheiro. Esse dinheiro é que me ajuda. Tá vendo? Mas amizade assim pode dizer, aquela aí não tem tempo para nós, que nem essa mulher aí. Essa mulher, ela tem que procurar o nosso cunhado, como disse meu pai, procurar, conversar, pedir desculpa. Eu não estou a ver o erro que está a fazer esse senhor para lhe ajudar.
1: Não, até está a reabilitar a casa, faz despesa lá, sim.
2: Sim, trabalho. Se fosse que não estava a fazer, ia um reclamar. Aquele homem não está me ajudando, não sei o quê. Ah, lhe deixa lá. Agora está a lhe ajudar. Quero um quê?
1: Ok, Amélia, foi bom conversar consigo. Boa sexta-feira. Tá bom?
2: Ninguém gosta de ver outro a brilhar. Gosta de ver outro embaixo.
1: É isso mesmo.
2: Um trabalho, tchau.
1: Muito obrigado, Tata. Foi a nossa última ouvinte no Espaço Interativo. Nesta última edição do programa Cafeína, aqui na tua preferida.
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1: 8h53.
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0: fim de semana. 9 horas em todo o território nacional.
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0: Informação. Bom dia, o Conselho Municipal de Beira aplicou numa operação em 3 meses 87 multas aos transportadores e semicoletivos de passageiros ou chapas devido ao encurtamento, desvio de rotas, especulação de tarifas e a circular sem as devidas licenças na capital provincial de Sofala. A informação consta do informe apresentado há dias pelo presidente da referida autarquia Albano Carige no âmbito da sessão ordinária da Assembleia Municipal, sem revelar o valor total resultante da penalização. Para além de multas aos semicoletivos de passageiros, a idilidade e subação da Polícia Municipal em parceria com a Polícia da República de Moçambique também atuou e apreendeu 171 motorizados por incumprimento das normas de circulação e outras infrações previstas na legislação em vigor. Também foram vítimas de multas 351 estabelecimentos comerciais por falta de licença de atividade económica, 10 viaturas por extração de solos sem autorização, 24 veículos por desobediência aos agentes e sinais de trânsito. Foram sancionadas ainda 20 vendedores informais e 6 por lavagem de carros em locais impróprios. Carige revelou que, no mesmo período, também foram apreendidos 11 aparelhos de sons por poluição sonora, com foco nos bairros de Nhangons, Munhava, Mataquane e Estouro. Outras histórias. As autoridades marítimas de Sofala detiveram 8 pessoas este ano devido à pesca ilegal e em período de venda. Um crime com impacto devastador nos recursos marinhos, disse ontem de fonte oficial. Fazemos um total de 8 indivíduos. Referimos-nos aos 6 no período de defeso e venda mais 2 deste tempo, em que a campanha, neste caso de pesca, está aberta, disse Daniel Bango, administrador marítimo de Sofala. Segundo o responsável, os 2 últimos pescadores foram detidos em flagrante delito quando pescavam ilegalmente, tendo sido prendidos os aparelhos por si usados durante a atividade entre os cais, motores e artes de pesca. Moçambique realizou mais de 75 mil novas ligações a redes de eletricidade nos primeiros 3 meses de 2026, para uma meta anual que é de 420 mil, indicam dados do governo que a Lusa teve ontem acesso. De acordo com o relatório de execução do setor no primeiro trimestre, foram realizadas neste período 44.743 novas ligações à rede elétrica nacional, que crescem em sistemas independentes por centrais solares e mini-hídricas, mais 30.668 ligações, elevando o número total de novos consumidores para 669.718. O presidente do Conselho de Administração da Eletricidade de Moçambique afirmou anteriormente à Lusa que a empresa prevê investir 82 milhões de dólares com pelo menos 420 mil novas ligações até final do ano. Para terminar, a polícia disparou balas de borracha, ou seja, a polícia sul-africana disparou balas de borracha e utilizou granadas contra imigrantes que quarta-feira protestavam junto a um centro comunitário na África do Sul, onde milhares de pessoas estão a ser processadas para deportação pelas autoridades. Os confrontos ocorreram numa altura em que aumentam as tensões em torno da imigração no país mais rico de África, após uma série de marchas anti-imigração e relatos de ataques contra alguns cidadãos estrangeiros. A África do Sul, a economia mais desenvolvida do continente africano, está a levar a cabo uma ofensiva contra a imigração ilegal e nos últimos 2 anos deportou mais de 100 mil pessoas que viviam ilegalmente no país, segundo o Ministério dos Assuntos Internos. Durante o mesmo período, mais de 500 mil outras pessoas foram devolvidas aos seus países de origem, depois de terem sido interceptadas numa fronteira ao tentar entrar ilegalmente na África do Sul. Foi a informação das 9 horas.
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Cordiais saudações a todos que são seguramente ligados à Cidade FM. Nesta manhã de sexta-feira ouvimos o Alai Belay a fechar a semana na rubrica Música da Semana aqui na Cidade FM, o novo som de 20 Fingers. Já estamos a caminho das 10 horas, temos destaques do Jornal Diário de Moçambique nesta manhã. Apesar do terrorismo num ponto de Moçambique, o Presidente da República garante estabilidade política e social no país. Além da especulação de tarifas na Beira, multados 87 semicoletivos por encurtamento de rotas, a deficiente recolha no Centro de Saúde da Ponta Gaia, lixo hospitalar coloca em risco a saúde de utentes, assinado o acordo de paz, Estados Unidos da América e Irão. Também destaca na última página do jornal, o governo estuda baixar preços de combustíveis. O ministro moçambicano de Economia considerou ontem possível reduzir os preços dos combustíveis após o recente acordo de cessar-fogo entre o Irão e os Estados Unidos, admitindo estar em acompanhamento à evolução da situação no Médio Oriente. Destaque mereceu atenção especial na primeira página deste jornal. Apesar do terrorismo num ponto do país, Chapo garante que Moçambique tem estabilidade política e social. O presidente moçambicano disse ontem em Maputo, ou seja, em Luanda, que o país goza de estabilidade política, económica e social e continua a captar investimento externo e a atrair turistas, garantindo que o desafio do terrorismo está apenas num ponto do país. São estas as notas que podem ser lidas com pormenores na edição Diário de Moçambique para hoje, sexta-feira, 19 de junho de 2026, dia também 170º dia do ano. Vão faltando agora 195 dias para acabar o ano 2026. Temos uma temperatura atual de 25 graus, os termómetros apontam para uma máxima de 26 graus para a cidade da Beira nesta sexta-feira, início de mais um final de semana. São 24 horas de emissão da tua rádio. Já começamos, paramos domingo à meia-noite. Temos parabéns a você já a seguir. São 9h25 minutos em Moçambique.

0: 7 minutos em Moçambique. Começo a rubrica Parabéns a Você hoje com esta notícia. Não é? Está perdido. Está perdido um menino. Um menino que se chama Emerson Adolfo Paulo. De 3 anos apenas. O menino só tem 3 anos. Mora no 16º bairro Vila Massane. O menino está perdido desde ontem, por volta das 18 horas. E até hoje não chega a casa. Os pais estão extremamente preocupados desde ontem, por volta das 18 horas, que se aperceberam da ausência do menino em casa, procuram dele toda a noite, toda a madrugada, ainda esta manhã, continuam a procurar o menino. Só tem 3 anos. Nas circunstâncias em que este menino se perdeu, vestia uma camisola preta, com bolinhas brancas, calções e chinelos pretos. Repito, nas circunstâncias em que este menino se perdeu, vestia uma camisola preta com bolinhas brancas, calções e chinelos pretos. Os pais estão extremamente preocupados, com lágrimas nos olhos, à procura do seu filho. O menino só tem 3 anos. Pede-se a quem ter visto uma criança com estas características do vestuário que acabei de referenciar para entrar em contacto com os pais. Os pais estão preocupados com este desaparecimento da criança. Só tem 3 anos. No momento em que desapareceu, o menino vestia uma camisola preta com bolinhas brancas e calções e chinelos pretos. Para quem tem esta criança sob sua custódia, à procura dos pais, pode ligar para o 86-24-41-092 ou 87-90-27-856. Esses são os contactos dos pais da criança que está perdido desde ontem, às 18 horas. Desde ontem, às 18 horas. Então, quem tem esta criança em casa, se calhar porque a criança acabou batendo a sua porta, desesperada, pode ligar para esse número, 86-24-41-092. Esse é o número do pai. E 87-90-27-856, este é o número da mãe. Ou pode trazê-la aqui na Rádio Cidade. Ou então a esquadra mais próxima. E depois entrar em contacto com os pais do menino. Estão muito preocupados os pais. O menino só tem 3 anos. Está perdido desde ontem. São 9 horas e 30 minutos. Já lá vamos a conversa com os nossos ouvintes na rubrica Parabéns a Você, edição de sexta-feira hoje, edição última, sexta-feira de Locutor por um Dia, às 10 horas. Olá, bom dia.
1: Bom dia, Mano Paisal.
0: Bom dia, bom dia.
1: Como está?
0: Estou bem. E você, como está?
1: Estou bem.
0: Sim, falo com quem?
1: MTC.
0: MTC. A nossa querida amiga ouvinte.
1: Homem das máquinas hoje, né?
0: O homem das máquinas, sim. Ele vai deixar as máquinas dele e vem para operar as máquinas aqui do estúdio.
1: Ah, melhor assim.
0: Ok, então está tudo bem, Silvia?
1: Está tudo bem, não sei, mas não faz nada.
0: Que bom, que bom. Eu estou bem. Eu estou bem, graças a Deus. Final de semana hoje está a começar, não é?
1: É, está a começar, só que a temperatura, você que vai matricar.
0: Hã?
1: A temperatura, assim? Você que vai matricar já.
0: Está boa assim a temperatura?
1: Ah, quando chover não está. Quando chover não dá para sair.
0: Não, eu penso que não vai chover, né? Não há previsão de chuva hoje. Amanhã é sábado sim, não é? Amanhã sábado sim, pelo que estou a ver aqui, né, da meteorologia, a previsão de chuva moderada para amanhã e a temperatura vai baixar para 23 graus amanhã.
1: Ok.
0: Amanhã. E hoje não há previsão de chuva. Vai continuar assim com o céu nublado, não é? Prontos. Silvia, quem é que faz anos hoje?
1: Estamos aniversariante, apesar de que o meu também já está próximo também.
0: O teu aniversário está próximo. Quando é que vai ser?
1: Dia 26.
0: Logo após a independência, a Silvia nasceu.
1: Está vendo também?
0: Após a independência, a Silvia nasceu. Muito bem. E então, ligou mesmo para falar do teu aniversário, que vai ser já próxima semana, não é?
1: Feliz aniversário.
0: Vão, disso você não pode ter dúvida. Vão. És muito querida por eles e por nós. Vão. Podes ter certeza que vão.
1: Tá bem.
0: Muito bem. Coincidência, então, eu quero desejar feliz aniversário, não é? Que tenha mais saúde. Continua a ser esta mulher simpática, conversadora e acessível também.
1: Obrigado.
0: Então, o que é que vou tocar para ti, Silvia?
1: Estou de salto.
0: E hoje vais sair assim? Vai sair de salto hoje?
1: Vou sair de salto hoje.
0: Tá bem, ok. É tudo, Silvia?
1: É tudo.
0: Muito obrigado pela tua ligação.
1: Obrigado.
0: Um bom dia de sexta-feira para você e bom final de semana.
1: Obrigado, bora em direção à casa.
0: Tchau.

0: Muito bem, estamos com 9 horas e 35 minutos em Moçambique. Temos mais um ouvinte em linha. Olá, bom dia.
1: Olá, bom dia, Mano Paiser. Bom dia a todos os ouvintes que estão ligados com a Twitter, que é a cidade de Chile.
0: Bom dia, Juta Chicote. Está tudo bem contigo, Juta?
1: Está tudo bem, na graça. Resta-me saber contigo, Mano Paiser.
0: Está tudo bem, está tudo bem. E então, o que é que fazemos hoje? Sexta-feira.
1: E a minha sobrinha, digamos, Kiara.
0: Sim.
1: Kiara dos Santos.
0: Sim, sim.
1: Completou hoje 11 anos. Vou dizer felicidade, tudo de bom. Que a data repita por muitos anos de vida. Que seja, aquela sobrinha que ela é boa. Por isso o resto. Que haja saúde e longa vida para ela. Tocamos na música, já que estamos desde crianças. Que tem um xandinho bebê. Com o mesmo tema. Criança, devemos proteger as crianças, imigrantes também, não tem como. Se por causa de haver uma criança aí perdida, como aí não pesar, acabou anunciando agora os seus 13 anos, sei lá.
0: Sim.
1: Devemos levar ao competente mais próximo, para a família poder já identificar.
0: Sim, sim, sim.
1: Não imagine agora.
0: Muito.
1: Exatamente.
0: Estão muito preocupados, não é? É, o menino Paulo só tem 3 anos, está perdido desde ontem. Desde ontem. Sim.
1: Esse é muito preocupado, né? Pois.
0: Ok, e a música que vai pedir? Sim, pronto, é do...
1: Xandinho Dedé,
0: não é? O título Criança. Xandinho Dedé, o título Criança, muito bem. Tudo, meu amigo.
1: É tudo.
0: Muito obrigado pela tua ligação. Juta Chicote, ótima sexta-feira, bom final de semana,
1: hein? Ok, obrigado.
0: Tchau.
1: Estou a pedir o branquinho daqui a pouco.
0: Sim, vai estar aqui daqui a pouco. O homem das duas.
1: Exatamente. Tchau.

0: 9:37 minutos em Moçambique. Bom dia. Olá. Olá, bom dia.
1: Bom dia, Marrazado.
0: Bom dia, Massora.
1: Muito bom dia.
0: Bom dia, Massora, como está?
1: Está tudo bem, não sei aí, Marrazado.
0: Está tudo bem. Massora, quem é que faz anos hoje?
1: Exatamente, chego para abençoar para todas as crianças que completam mais um ano do dia de hoje.
0: Ok.
1: Exatamente, muitas felicidades para eles e com a boa saúde.
0: Uhum.
1: Exatamente.
0: E a música que vai pedir?
1: A música, pode tocar a música de Zina Macossa.
0: Zina Macossa?
1: Sim.
0: Zina Macossa, ok. É tudo?
1: É tudo. Para Mano Faisal, bom trabalho. Estamos juntos. Boa sexta-feira.
0: Bom final de semana para você. Estamos com 9:38 em Moçambique, a caminho das 10 horas, nesta manhã de sexta-feira. Final de semana já anda por aí. Mas atenção, final de semana só depois do trabalho. 8799-390-48 para mais um ouvinte. Bom dia.
2: Olá, Viva. Muito bom dia. 150.
0: Bom dia, Chico Atoi. Como está você?
2: Tive vendo numa demanda, apesar do sol estar a sair aqui com um pouco de dificuldade, que tem luz, né? Mas estamos tudo bem aqui mesmo, demanda. Como temos uma demanda boa aqui da Praia do Rio, sinto-se uma demanda muito bem, instrumento mesmo fazer a mata aqui.
0: Muito bem. Sexta-feira hoje, quem é que faz anos?
2: É o grande menino de nome Faruqui, ele fez já de vida também hoje, sim. Um menino grande, um menino aqui mesmo de 6 anos de idade. Então, fez já de vida também hoje mesmo, está muito bem contente, a mãe também, o pai.
0: Sim.
2: Estão cá mesmo a ouvir sempre aqui mesmo aqui a velocidade, que é o seu 5.2, já está sendo a velocidade.
0: Certamente. E a música que vai pedir?
2: Em termos de música, eu estou em música, eu ouvi a música do Nelolá, com o tema também 5 milhões de música do Nelolá.
0: 5 milhões, o tema do Nelolá.
2: Nelolá.
0: Okay. É tudo
2: para fazer a madre, de Matimano Santa Cruz, como sempre aqui, e de Chico Atoi, bom trabalho, está toda a cidade, não há como mesmo, tudo bem para fazer a madre.
0: Muito obrigado, um abraço aí para você.
2: Tá, vamos fazer uma conta.
0: Estamos agora com 9:40 minutos em Moçambique. Vamos atender mais uma chamada e depois tocamos as músicas solicitadas pelos nossos ouvintes nesta manhã da sexta-feira na rubrica Parabéns a Você aqui na Cidade FM, 8799-39048. Bom dia.
3: Cacá. Bom dia.
0: Bom dia, Fernando Fundice. Já está em antena da rádio.
3: Como está? Estou bem, grande amigo, faz dar a mais.
0: Bem, Fernando Fundice, estou bem. E você, como está?
3: Mesmo com problemas, não há problemas, bem. Nossas vidas
0: estão a andar. Família Fundice.
3: Estou um pouco indignado, pá, com essa empresa, que não é só aqui em Maputo. Essa empresa chamada FIPAC, pá.
0: Yeah.
3: O que faz nas faturas não é agradável.
0: Yeah. Não é só Maputo, as pessoas estão a reclamar.
3: Tem que pagar aquilo que consumiu.
0: Sim.
3: Não inventar faturas de valor. Ninguém tem dinheiro, mano.
0: Não é só Maputo.
3: Aquela água que está a chorar nas ruas. Não somos culpados, nós. Não somos nós, nem o nosso dinheiro que vai fechar aquelas lacunas, pá.
0: E algumas vezes jora na rua e não jora nas nossas torneiras.
3: Exatamente. Ninguém vai para lá, vai fixar aquilo ali.
0: Sim.
3: Se jora, a água fica desperdiçada de qualquer maneira. E chega ao final do mês, chega aqui no consumidor, marca, nem lê o contador.
0: Sim.
3: Só marca o valor que vem da cabeça e estou vendendo dinheiro.
0: Yeah.
3: Estou muito indignado, de verdade. Mas tirando isso.
0: A fatura do FIPAG mesmo está a criar problemas. Está a criar muitos problemas.
3: Não.
0: Yeah. Não sei como é que fazem, não é? Como é que avaliam o consumo.
3: Há
0: uma casa que só tem duas pessoas, mas vem a fatura de 1.500.
3: Mano, vamos explodir aí.
0: Sinceramente,
3: não vejo em obra.
0: Sim.
3: Mas durante esses discursos, aqui é Maputo, tá normal, dá para circular. E se liguei hoje para renovar, aos meus direitos de educação, a todos que complementaram ou fizeram mais um ano de vida esta semana. Principalmente ao filho do não sei se é um dos Barotes, acho que o filho também completou mais um ano de vida.
0: Rasta dos Barotes.
3: O Rasta dos Barotes. Sim, sim, o filho também. É, desejo tudo de bom, né?
0: Pois.
3: E aquele ouvinte que sempre está na escuta, mas não tem ninguém para o fazer, ele se sinto parabéns, feliz aniversário. Agora, a música que eu quero, como sexta-feira, Passarinho está a comer arroz
0: do
3: Silone. Aí, mano. É o Passarinho está a comer arroz.
0: Há muito tempo que eu não ouço esta música, pá.
3: Mano, vamos ouvir as músicas antigas comigo. Tu não gosta de músicas antigas? Queria que a gente levantasse e dançasse.
0: Okay.
3: Principalmente os clientes que vão na Dona Amélia. Amélia Sabores, mais logo.
0: Bom
3: apetite. Bom trabalho, minha filha. Deus te abençoe. O grande Elias. Liguei para ele onde falamos. Disse que está de reforma. Papo. Bom dia para ele, uma sola. O homem das duas máquinas, estou à espera dele.
0: Pronto.
3: Espero que não me decepcione. Na hora 10h30. Na hora 10h30.
0: Não, ela advira.
3: E também a Jéssica. E a Jéssica, o José Gonçalves.
0: A Silvia também. Sim, ela que faz anos na próxima semana. Faz anos na próxima semana, a Silvia.
3: Quando?
0: A Silvia que faz anos no dia 26. Ela nos disse hoje que faz anos no dia
3: 26. Ah, ok. Não, no próprio dia a gente vamos ligar.
0: Pois.
3: Não sei se a ressaca, né? Porque.
0: É um dia depois do dia da independência, né? Mas acredito que a ressaca não vai atrapalhar.
3: Mas vamos fazer no momento oportuno, né?
0: Pois.
3: No momento oportuno. Que posso desejar que ela esteja em paz no coração dela.
0: Isso é que é importante.
3: Mesmo com problemas, não há problemas. Olha, só faz ela até segunda-feira.
0: Muito obrigado.
3: Que Allah te aguarda. Aguarda a ti e a sua família. Ibrahim, Zeta Bela. Muito obrigado pelo carinho. Fernando Mufundis é o meu nome. Bom dia!
0: Bom dia! Fernando Mufundis a partir da Matola, Maputo. Estamos com 9h45 minutos em Moçambique, que já pode ir dizendo que faltam 15 minutos para as 10 horas da manhã. Saímos com a música do EVC, Só de Saltos.

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0: Muito bem, estamos com 10 horas e 24 minutos MC Mix, 5 milhões a música solicitada pelo ouvinte aí, Chico Atoio de Majimane para o seu aniversariante do dia. Hoje é sexta-feira, 19 de junho de 2026. O Kina Branquinha, o homem das duas máquinas, já se encontra aqui no estúdio da Cidade FM para a rubrica Locutor por um Dia.
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0: Muito bem, são 10 horas e 25 minutos. Vamos saber que bom dia. Aqui, né? Branquinho, Mananchuabo, Kankala, Buruto, o homem das duas máquinas. É assim, né?
2: É assim.
0: É assim.
2: Sim,
0: como
2: sim.
0: Você se apresenta? Sempre que você nos liga aí do outro lado.
2: É, mano, faz ar.
0: Eu que pergunto, bom dia. Estou a falar com quem e ele responde ali do outro lado. Que nem a Branquinha, o Mananchuabo, Cancala Buruto, o homem das duas máquinas. E estas máquinas estão a funcionar?
2: Não, mano, faz ar. De momento as máquinas estão paradas.
0: Sim, bom dia primeiro para os ouvintes.
2: Bom dia, ouvintes.
0: Yeah,
2: Aqui a voz é de próprio mesmo Kine Branquinho Costa, Mananchuabo, Cancala Buruto, o dono das duas máquinas. Mano, faz ar. Dizer que neste momento as máquinas estão paradas.
0: Por quê?
2: É por falta de alguém para trabalhar com as máquinas, mas estou atrás. É? Sim, estou sempre a procurar. Yeah. Espero que eu
0: sei. Você que... há pouco tempo tinha dito que já.
2: E até consegui alguém, aquela pessoa veio, carregou mesinha, deixou aqui mesmo perto aqui, depois foi de vez, não apareceu mais. Sim.
0: E você encontrou a tua mesinha?
2: Encontrei, graças a Deus, está aí a mesinha.
0: Está aí a mesinha.
2: Tá,
0: né?
2: tá.
0: Ok, muito bem. Então, bem disposto, querido Branquinho?
2: Muito disposto para conversar com os ouvintes.
0: Para a tua emissão.
2: É para a minha emissão, sim.
0: Para a tua emissão, ok, muito bem. Estamos com 10 horas e 27 minutos em Moçambique, por questões de tempo, que nem para quem tem que voltar a trabalhar. Vamos já então, senhoras e senhores, temos a emissão do Kine Branquinho a partir de agora.
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Bom dia, ouvinte da Rádio Cidade, a voz aqui é de Kine Branquinho Costa, mano, muito bom, Cancala Bruto. E, estamos aqui, vamos conversar, vamos mais ou menos até 10h50. Então quero saber como vamos passar o vosso fim de semana, o fim de semana está mesmo à porta. E, vamos conversar, é só ligar para 87-99-39-048. Vamos conversar. Estávamos a escutar mesmo a música de Suraj e a seguir vamos escutar mesmo a música de Valdemiro José. E sempre é Manam Chuabo mesmo. Aqui é só Manam Chuabo.

0: Bom dia mais uma vez, estávamos a escutar mesmo a música de Valdemir José com a participação de Luqui. A seguir vamos escutar a música de Bokli, Manamchuabu. E quero saber pra, com os ouvintes como vão passar o vosso fim de semana. É sexta-feira, o fim de semana está mesmo à porta. Então quero saber como vão passar o vosso fim de semana aí. Então fiquem sempre ligados ao 105.2, é a nossa Rádio Cidade FM. É o número é 87993948. Vamos conversar, ouvinte. Ouvinte, vamos. Vamos conversar, ouvinte de 105.2. Bom dia, ouvinte.
1: Mano, eu tenho uma Bluetooth, eu não me deixo até 19, como estás?
0: Estou bem, você é Dona Amélia?
1: Tá tudo bem, não sei do outro lado, mano, branquinho.
0: Tá bater, não tem nenhum problema, estamos aqui com o Mano Faisal, ao meu lado, e estamos aqui, vamos fazer acontecer o fim de semana.
1: Eu estou um pouco zangado com o Mano Faisal, hoje não consegui entrar, ontem não estou com a minha música.
0: Tá bom, vou tentar falar com ele. E Dona Amélia, já ouviu outro nome? É a Amélia dos Sabores, né?
1: Sim, Amélia Sabor. Obrigada pelo nome bonito.
0: Tá bom, tá bom. Então como vai passar o fim de semana, Dona Amélia?
1: Eu, meu fim de semana, vou passar no domingo. Não consegui ir na igreja, tenho um trabalho a fazer. E é trabalho de casa, vou estar em casa, que é seguro e barato.
0: Muito bem, muito bem.
1: É tudo, obrigada.
0: Okay, vou
1: continuar
0: todo
1: dia.
0: É.
1: Tchau, tchau.
0: Vamos ligar para conversar. O número é 87993948. Aqui está o Kiner Branquinho Costa Manamchobo Cancala Bruto a conduzir essa emissão ao lado do Mano Faisal. Bom dia, ouvinte. Bom dia, ouvinte.
2: Bom dia, como que estás?
0: Tá indo, não sai também ao seu lado, mano.
2: Está tudo bem, graças a Deus.
0: Bom dia, desculpa.
2: Está tudo bem, graças a Deus.
0: Estou a falar com quem?
2: Estou a falar com o Bruno, diretamente aqui na Baixa.
0: Bruno, vamos lá, meu irmão. Como é que vai passar o seu fim de semana?
2: O meu fim de semana parece que é passar em casa dos meus pais, junto da família.
0: É? Tudo, mano? Bruno?
2: Sim, é tudo. Sim.
0: Que é aquele abraço de Kine Branquinho Costa. Estava a dizer o seguinte, aquele abraço, bom fim de semana para ti junto com a sua família.
2: Tá bom, obrigado.
0: Tá.

0: Alô, bom dia, ouvinte da Rádio Cidade.
1: É sim, bom dia.
0: Bom dia, bom dia. Tivemos um ouvinte, acabamos de perder o contato. Espero que ligue mais uma vez para a gente conversar. Alô, bom dia.
2: Muito bom dia.
0: Dia, irmão, como vai?
2: Aqui está tudo bonito, não sei, nos estúdios da 65.2.
0: Tá indo, é o Mano Massola. De raça.
2: Exatamente, eu mesmo Mano Massola aqui, mesmo no bairro dos Pioneiros.
0: Como vai, Mano Massola? E como vai passar o seu fim de semana?
2: Vou passar muito bem mesmo. Exatamente.
0: Ok, ok. É tudo, Mano Massola?
2: É tudo para Mano aí. Bom trabalho aí. Boa final de semana também.
0: Obrigado para ti também, Mano Massola. Aquele abraço.
2: Tamo junto.
0: Tchau. Então sim, bom dia, ouvinte da Rádio Cidade.
3: Cordeiro do Fonso, Quilo Branquinho.
0: Opa, perdemos mais um contato. Espero que volte a ligar, ouvinte da Rádio Cidade. Sim, bom dia, ouvinte. Oh, perdemos o contato. Doce, bom dia.
4: Oi, bom dia, Quinha.
0: Bom dia. Desculpa, com quem estou a falar?
4: Está a falar com o Juta aqui, Chicote.
0: Oh, mano, Juta, Chicote. Conta lá, irmão. Como vai?
4: Está tudo bem, eu estou do lado de disposição contigo, hein?
0: Pá, está indo, está indo. Vai passar o teu fim de semana, mano, Chicote?
4: Já, agora estou no trabalho. Hã? Amanhã está, dando a mesma rotina, sardinha, menino, já o catequês.
0: Ok.
4: E de manhã, de domingo, vou à igreja, à tarde vou voltar com os amigos, batendo um papo, um sumo e demais.
0: Muito bom, muito bom, mano.
4: E eu estou com a família.
0: Ok, que bom, que bom. E é barato e... É barato, né? Passar com o fim de semana com a família. É muito barato. É melhor assim, mano, Scott.
4: Barato e seguro, exatamente.
0: É. Ah, yeah. É tudo, mano, Scott?
4: É tudo, Kimmer, é tudo. Um forte abraço para ti, hein? Segura bem a emissão da cidade do filme.
0: Tem problema, tá batendo, mano, Amtiobo. Aquele abraço, mano, Scott.

0: Nesse exato momento estamos com 10 horas 41. Esse programa vai até 10h50. Então, quem querer ligar, é só ligar para 87-99-39-048. Vamos falar do fim de semana que está mesmo a bater a porta. Alô, sim, bom dia.
1: Alô, bom dia. Como está lá no time?
0: Está indo, não sei, aí está meu seu lado, mas...
1: Aqui está tudo bem, não sei se é aí.
0: Ah, tá batendo. Estou a falar com quem, desculpa?
1: Aqui é Celestina da Chamba.
0: Celestina da Chamba, como vai?
1: Estou bem, não sei se é aí no estúdio.
0: Tá batendo. Como é que vai passar seu fim de semana, mana Celestina?
1: Vou passar bem com a família, em casa.
0: Sim?
1: Sim.
0: Ok. E, mana Celestina?
1: Sim.
0: A minha escolha vai ser a ti. Sexta-feira tem que estar aqui.
1: Mamãe,
0: essa voz bonita aqui mesmo no 105.2, mana Celestina. Não tem como.
1: Ok, tá bom, tá bom.
0: Aquele abraço então, mana Celestina.
1: Ok, tchau.
0: Tchau, gente.
1: Ok, bom trabalho.
0: Sim, são 10 horas mesmo e 42. Daqui a nada a nossa missão vai terminar. É, vamos ligar. Liga o mesmo para 87. Bom dia, ouvinte.
2: Olá, bom dia, Mr.
0: Bom dia, irmão. Como vai?
2: Tá tudo jóia, tá tudo jóia.
0: Estou a falar com quem?
2: Aqui é o Fogo Rasta dos Barotes.
0: Ei, mano Rasta dos Barotes, o dono das coberturas, como vai aí?
2: Tá tudo jóia, tá tudo jóia.
0: Okay. Que tal? Já saíram quantos barotes aí, mano?
2: Até então, só são... Dez.
0: Que bom, o dia ainda tá a iniciar, tá a andar. O que vai passar o seu fim de semana, mano Rasta?
2: É pá, agora, dando informação que perdemos um colega. No final do dia iremos para lá para a casa do Malogrado para os sentimentos.
0: Ok.
2: Depois, epa, calhar a partir de lá irá-se ter uma ideia.
0: Ok, que bom. Mano Rasta.
2: Tudo? Mas estás nice. Estás muito nice aí no estúdio, hein?
0: Já estou, bem seguro. Ao lado do Mano Faisal é top.
2: O puto americano. Já faz lá acontecer, já faz lá acontecer. Mas também está atento desse outro lado.
0: Ok, tá bom, mano Rasta.
2: Estamos todos juntos.
0: Aquele abraço. Yeah, eu vim e são mesmo 10 horas e 44 e a nossa missão vai mesmo a... Bom dia, eu vim.
3: Bom dia.
0: Como vai?
3: Tô bem, não sei.
0: Também tá indo. Tô com quem, irmão?
3: Yeah. Está falando com o próprio caranguejo da Vila Maçane.
0: O próprio caranguejo da Vila Maçane. Como vai passar o teu fim de semana, mano caranguejo?
3: Fim de semana, vou passar no Gato Preto.
0: Ixi, tô convidado?
3: Sim, não tem problema. Manda muito chão com aquela bruta.
0: Próprio.
3: Uhum.
0: Ok, tudo, mano caranguejo?
3: E aí tudo, depois tu abrir a música de Póculo e Poeira nas Vistas.
0: Ok, tá bom, vou fazer a questão.
3: Ok, muito obrigado, mano Branquinho.
0: Tchau, aquele abraço.

0: convidado.
1: Mais um ouvinte, bom dia.
2: Bom dia, 105.2. Bom dia, Faisala Madre. Bom dia, Posse das Duas Máquinas.
1: Bom dia, mano José Gonçalves, como vai?
2: De bem com a vida. Deixa eu saber como tá aí nos estúdios.
1: Tá indo, mano, Gonçalves.
2: Ah, tá fazendo
1: o fim de semana, mano, Gonçalves?
2: Meu final de semana já começou. Começou mesmo ontem. E vai terminar só amanhã.
1: Ok, que bom. Já
2: começou, meu final de semana já começou, não tem como, mano.
1: Ok, ok. Espero que não exageres, né?
2: Ah, pá, tudo tá controlado. Tá cheio de chopelas aqui. Tá cheio de chopelas. Assim, não vou pra Six agora. Na manhã meia, vou almoçar lá. Estou a caminho, assim. Vamos Six.
1: Começou naquela braca onde estavas com o mano, entende, né? Na descida de Nhangal.
2: Ah, como você...
1: Sim,
2: mas... Faz mal, tá focado.
1: Não, eu te faço aquilo lá mesmo, mano.
2: Mentira, mano. Ok, começou olha, mesmo aí, né?
1: Às 18 horas.
2: É de um bom empolgado. É de um bom detetive, pá. Eu pensei que eu sou o melhor. Eu pensei que você é o irmão. Já, começou mesmo. Como?
1: Tá bom, mano, então.
2: Tá pipocado. Daqui a pouco vou encontrar meu de Leo, vou buscar o Leo aí, dos barotes. Já vendeu muito, chega, vamos aí no Six, vamos até a mesa, vamos sentar, almoçar, eu e Leo. Não tem como.
1: Caminho, vou vir seguir.
2: Ok, eu sou o Vitor, há de encontrar.
1: Tá bom, aquele abraço.
2: Aquele abraço, tchau.
1: 10h47, a nossa missão vai mesmo até 10h50. Vamos conversar mais com os ouvintes. O número é 87-99-39-048. Então assim, bom dia, ouvinte da Rádio Cidade.
3: Bom dia, como está, mano Branquinho?
1: Tá indo, não sei também, é mãe Laurinda.
3: Não, aqui é mana Antônia da Manga.
1: Mana Antônia da Manga, como vai?
3: Bem, na graça do Senhor, não sei aí nos estudos da grande cidade.
1: Ah, tá indo. Nos conta, como é que vai passar teu fim de semana?
3: Ah, meu final de semana vai ser super uau, porque estarei ao lado do meu gatinho. Mas bom, vai ser tudo.
1: Mana Antônia?
3: Sim, vou. E vai ser tudo bonito, ao lado da família, do amorzinho.
1: Mais seguro e brato.
3: Por aí.
1: É tudo, Mana Antônia?
3: Tudo, mas quer mandar cumprimentos à minha sogra.
1: Ok.
3: Eu tenho uma sogra super uau, é Angélica da Vila Massani.
1: Que bom, que...
3: Quero mandar também ao cumprimento à minha irmã Celeste da Xamba. Okay. E a todos os ouvintes da cidade.
1: Ela estará aqui na sexta-feira, a Mana
3: Celeste
1: Celestina, né?
3: Sim.
1: Que há de estar aqui.
3: Tá bom. E a minha avó também, a avó Amélia.
1: Oh, que bom, tá bom.
3: Mas eu gostaria de pedir uma música, não sei se será possível.
1: Vamos ver ao do curso da nossa missão. Qual a música?
3: Eu só conheço o título da música, que é Vizinha Bandida, Amiga Bandida.
1: Ok, tá bom.
3: Tchau.
1: Tchau, aquele abraço. Mano Antônio. 49, a nossa missão parece que temos somente 2, 3 minutos para fecharmos a missão com o Kiner Branquinho Costa, Mano Amitio Abocan Cala Bruto, o dono das duas máquinas ao lado do Mano Faisal. Mesmo até às 10h55, então ouvinte, vamos conversar, vamos falar do fim de semana. Sim, bom dia, ouvinte da Rádio Cidade.
4: Mano Amitio Abocan Cala Bruto, dono das duas máquinas.
1: Mano, próprio Magaz.
4: Não falha nada, meu irmão. Tenho um minuto só que não deu para te deixar também se te ligar, meu irmão.
1: Vamos lá, mano Magaz. Como é que...

Mesmo 10 horas e 50 minutos, são últimos caminhos da nossa conversa. Vamos ligar, vamos conversar, vamos falar mesmo do fim de semana, que está mesmo à porta. Sim, aqui a voz mesmo, a missão conduzida para o Kiner Branquinho Costa, Manam Tchobocan, Cala Bruto, dono das duas máquinas. Vamos mesmo na nossa missão até 10h55. Então já são 10h51, falta-nos pouco tempo para fecharmos a nossa missão. Vamos ligar, gente, vamos ligar, vamos conversar sobre o fim de semana. O número é 87 99 39 048.

são mesmo 10h53, vou fechar a minha missão, conduzida mesmo para o Kiner Branquinho Costa, Manam Chobo, Cancala Bruto, dono das duas máquinas. Agradecer para todos os ouvintes que ligaram, conversamos sobre o fim de semana, e também agradecer aqueles que não conseguiram ligar, fica para outra oportunidade. Agora vou passar a missão mesmo para Mano Faisal conduzir e terminar a missão. Aquele abraço, mandar também abraço para a minha família mesmo, começando mesmo para a minha esposa, Arnália Eugênio Tuolo Macueto, não esquecendo dos meus filhos, Crimir, do Luciano, Eucleusia e a recém-nascida Arquina. Mandar abraço também para todos os meus colegas da Clínica Vicena, a Dona Viola, que é a nossa cozinheira, a Dona Maria, a Dona Gisela, que tenha um bom trabalho. Aquele abraço forte de Kiner Branquinho, Costa Manam Chua Bocancala Bruto. Fui!

0: Muito bem, estamos com 10 horas e 57 minutos em Moçambique, a caminho das 11 horas nesta manhã de sexta-feira, 19 de junho de 2026. E hoje, na rubrica Locutor por um Dia, tivemos o prazer de ter cá em estúdio Kine Branquinho Mananchuabo Kankara Buruto. Então, como é que foi?
1: Valeu a pena. É uma grande honra mesmo. É uma aprendizagem muito grande que a gente está já tendo.
0: É a primeira vez que fazes uma emissão em rádio.
1: Sim. É pela primeira vez. Mas já estive cá com o mano Sérgio. Houve um concurso, então estive cá. Então, é uma honra mesmo. É uma grande aprendizagem mesmo.
0: Muito bem. Então, recordar que o Kine Branquinho foi indicado a dedo para cá estar por nossa ouvinte Silvia, que esteve na semana passada, né?
1: Sim.
0: Esteve na semana passada.
1: E dizer, mana Silvia, a missão já está cumprida. A notificação.
0: Ela está acompanhando.
1: E eu sei que está acompanhando. Mana Silvia, então muito obrigado pela essa oportunidade. E dizer que agora é a vez de mana Celestina de Chamba. Uhum. Mana Celestina, na sexta-feira deve que estar aqui e liga para mim. Se não conseguir localizar, eu vou te acompanhar. O meu número é 86477775. Vou repetir mais uma vez: 86477775. Mana Celestina, estamos à espera aqui. Então, mano, faz aí.
0: Okay,
1: muito obrigado
0: por teres cá vindo. Eu sei que és um homem muito, muito, muito atarefado. Deixaste de lado as tuas tarefas esta manhã para estares aqui. Só temos a agradecer a tua presença e continua a ser este ouvinte inspirador que és. Um grande ouvinte da Rádio Cidade, que sempre está disponível para ligar os programas de interação aqui na Rádio Cidade. Então, está dito, próxima sexta-feira, às 10 horas, pontualmente, vamos contar com a Mana Celestina.
1: Mana Celestina, é isso, né? Chamba.
0: Sim. Mana Celestina. Então, convém ligar para o nosso Kine. Amigo Kine Branquinho, né? Depois ele vai lhe fornecer todos os detalhes de como cá chegar na sexta-feira. São 11 horas em todo o território nacional. Daqui a pouco vamos olhar a Billboard Hot 100, as primeiras 10 músicas mais tocadas nas rádios dos Estados Unidos da América, a acompanhar aqui na tua rádio daqui a pouco.

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1: 11 horas e 20 minutos em Moçambique. Senhoras e senhores, sejam bem-vindos a Biboar da Rádio 100, a principal parada, o ranking de música da indústria musical dos Estados Unidos, publicada semanalmente pela conceituada revista americana Billboard. Ela funciona como um termómetro para medir quais são as canções mais populares do momento. Para esta semana, na ordem decrescente, temos da décima à primeira posição. A décima posição esta semana é ocupada por Bruno Mars e o single Reese, Eat It All.

è un singolo internazionale, A Risk All For You, Bruno Mars, na contagem decrescente, ocupa décima posição esta semana e a nona posição é ocupada também por este Baby Doll, nona posição na ordem decrescente, no top das 10 primeiras músicas mais ouvidas nos Estados Unidos da América.

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1: Não na posição para esta semana, Baby Doll, este single que também figura nas primeiras 10 músicas mais populares nos Estados Unidos da América esta semana. Já lá vamos à 8ª posição, que é ocupada por Harry Styles e a música Test Back.

Chama-se Harry Styles, tem um single Test Back a ocupar a sexta, ou melhor, a oitava posição. O Harry Styles esta semana está em três posições, portanto a oitava, a sétima e a sexta posição respectivamente esta semana no Billboard Hot 100, as primeiras 10 músicas mais ouvidas nos Estados Unidos de América. E para definir a posição de uma música no ranking, a Billboard calcula uma pontuação baseada em três critérios principais, nomeadamente

streaming, que é reproduções em plataformas digitais como Spotify e também Apple Music, o AirPlay, quantidade de vezes que a música toca nas rádios americanas, vendas, comercialização de faixas físicas e digitais, como compras no iTunes e também Stories. Continuamos com este jovem Harry Styles, depois do single Test Bag a ocupar a oitava posição, também ocupa a sétima posição, tal como disse anteriormente, está em três posições esta semana. Ele volta a ocupar a sétima posição com o single Ready, Steady, Go.

Ready, Steady, Go, do Harry Styles, na sétima posição esta semana. Está em três posições para esta semana, a oitava, a sétima e a sexta posição. A sexta, o mesmo ocupa com o single American Girls.

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American Girls, Harry Styles na sexta posição esta semana, saímos dele e passamos para um outro single. Estamos na contagem decrescente das 10 propostas musicais mais tocadas e mais ouvidas nos Estados Unidos da América. Avançamos para a quinta posição, ocupada por Noah Kahan e o single

Noah Kahan, Single Doors. Na quinta posição esta semana, está cada vez mais próximo da primeiríssima posição. Vamos ver se na próxima semana fica ainda mais próximo da primeira posição. Mas esta semana coube-lhe a quinta posição. E de lá avançamos para a quarta posição, que é ocupada por esta cantora, compositora e atriz norte-americana, Olivia Rodrigo, e o single Drop That.

Olivia Rodrigo com Drop Dead a ocupar esta semana a quarta posição e em seguida temos a terceira posição que é ocupada por esta senhora considerada rainha do country music. Ela está sempre, sempre presente no ranking das primeiras 10 mais ouvidas. E nunca sai das primeiras 10 mais ouvidas. Está presente esta semana na terceira posição com um single diferente que é Be Her.

A rainha do country music, tal como é carinhosamente tratada, está em duas posições esta semana neste ranking. Ella Langley com Just Wanna Be Her na terceira posição, e a segunda posição é por ela também ocupada com este single subejamente conhecido, que já esteve em primeiro lugar em outras semanas deste ranking. Volta a ocupar a segunda posição Ella Langley, a rainha do country music, com o single Choosing Texas.

0: Tunes in Texas, I Can Tell, Ella Langley, duas posições esta semana. A terceira e a segunda posições são ocupadas por esta grande mulher da música country dos Estados Unidos da América. Estamos a chegar na primeira posição nesta que é a contagem decrescente das músicas mais populares nos Estados Unidos da América. Quem é que ocupa a primeira posição esta semana e já daqui a pouco?
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0: Primeira posição esta semana no ranking das 10 músicas mais ouvidas nos Estados Unidos da América está esta menina, chama-se Ariana Grande e o single Hate That It Made You Love Me. Primeira posição.

0: palmas com muita euforia para esta menina que cai na primeira posição esta semana no ranking das músicas mais ouvidas nos Estados Unidos da América. Chama-se Ariana Grande, Head That I Made You Love Me. Ariana Grande, ela que é, portanto, uma cantora, compositora e atriz norte-americana. Ao longo da carreira, tornou-se uma das cantoras mais ouvidas da história da música e streaming, um dos nomes de maior relevância da música pop na atualidade. Assim, a fechar o nosso olhar atento às primeiras 10 músicas das 100 da Billboard ouvidas nos Estados Unidos da América. Próxima sexta-feira, voltamos a olhar atentamente este ranking das músicas populares na América.
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0: Muito boa tarde, são 12 horas em todo o território nacional.
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0: O Conselho Municipal de Beira aplicou, numa operação em 3 meses, 87 multas aos transportadores semicoletivos de passageiros, vulgo chapas, devido ao encurtamento e desvio de rotas, a especulação de tarifas e a circular sem as devidas licenças na capital provincial de Sofala. A informação consta do informe apresentado há dias pelo presidente da referida autarquia, Albano Cariz, no âmbito da sessão ordinária da Assembleia Municipal, sem revelar o valor total resultante da penalização. As autoridades marítimas de Sofala detiveram 8 pessoas este ano devido à pesca ilegal em período de veda. Um crime com impacto devastador nos recursos marinhos, disse ontem Infante Oficial. Fazemos um total de 8 indivíduos, refirmos aos 6 anos o período de defesa, a veda, mas 2 deste tempo em que a campanha de pesca está aberta. Disse Daniel Bango, administrador marítimo de Sofala. Segundo o responsável, os 2 últimos pescadores foram detidos em flagrante delito quando pescavam ilegalmente, tendo sido apreendidos os aparelhos por si usados durante a atividade, entre os quais motores e artes de pesca que se demonstravam nocivas. A falta de recolha de lixo hospitalar no centro de saúde da Ponta Geia, na cidade de Beira, está a provocar um cheiro nauseabundo e a gerar preocupação para os utentes que temem pelos riscos que a situação representa para a sua saúde pública. Segundo os pacientes, os resíduos hospitalares encontram-se acumulados há cerca de 2 meses, criando condições para a proliferação de mosquitos e aumentando o risco da exposição e, portanto, há materiais potencialmente contaminados. Noutras linhas de atualidade, o presidente da República de Moçambique, Daniel Chapo, defendeu quarta-feira o maior investimento dos países africanos na região, ou melhor, na gestão sustentável da terra e da água, considerando-as fundamentais para reforçar a resiliência climática e promover o desenvolvimento sustentável no continente. Numa mensagem divulgada por ocasião do Dia Mundial do Combate à Seca e à Desertificação, assinalado quarta-feira sob o lema Pastagens, Reconhecer, Respeitar, Restaurar. Daniel Chapo, na qualidade de campeão, portanto, da União Africana para a Gestão de Riscos de Desastres, alertou para a crescente degradação dos ecossistemas de pastagem em África e para os impactos sobre milhões de pessoas que deles dependem. A polícia disparou balas de borracha e utilizou granadas atordoantes contra migrantes que quarta-feira protestavam. Junto a um centro comunitário na África do Sul, onde milhares de pessoas estão a ser processadas para deportação pelas autoridades. Os confrontos ocorreram numa altura em que aumentam as tensões em torno da imigração no país mais rico de África, após uma série de marchas anti-imigração e relatos de ataques contra alguns cidadãos estrangeiros. O Grupo Parlamentar da União Nacional para a Independência Total de Angola, UNITA, maior partido da oposição angolana, submeteu ao Tribunal Constitucional um pedido de verificação abstrata sucessiva de inconstitucionalidade à lei de alteração das carreiras dos militares das Forças Armadas Angolanas. Em causa está a Lei 3/26, Lei de Alteração à Lei das Carreiras dos Militares das Forças Armadas Angolanas, da iniciativa de governo aprovada no princípio deste ano pela Assembleia Nacional, referiu numa nota de imprensa o grupo parlamentar da UNITA. Irã e Estados Unidos da América assinaram um acordo de paz que encerra a guerra iniciada em 28 de fevereiro por Washington e Tel Aviv contra a República Islâmica. O memorando de entendimento foi assinado separadamente na quarta-feira pelos presidentes Mossad Pazenskin e Donald Trump, respectivamente, e já se encontram em vigor. O texto estabelece 14 medidas imediatas para interromper as hostilidades em diversas frentes, incluindo o Líbano. Agora, as negociações entre Washington e Teherã entram em sua segunda fase. Está completa a informação das 12 horas na Rádio Cidade. Tem mais notícias a acompanhar ao longo desta emissão, que se estende até domingo à meia-noite. Por ser fim de semana, temos 24 horas de emissão.
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0: 12 horas e 5 minutos já em Moçambique. Temos o clássico da semana já a seguir.
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0: A fechar a semana em grande, Cândido, Laura, é o clássico da semana.

0: Disseste que ele haveria de falar com a mulher hoje, né?
1: Sim, ele disse-me isso. Porquê?
0: Olha, eu estou aqui no restaurante da Cozinha dos Reis.
1: Qual?
0: Yeah, aquele que fica na esquina.
1: Ah, tu
0: vês. Vem agora, se faz favor.
1: Aqui?
0: Não, vem agora.
1: Tá
0: vem
1: bom,
0: correr.
1: Estou a vir.
0: Tchau.

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1: E nós que estamos nesta vibe muito romântica,
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1: Esta vibe caliente, no Sintonia da Tarde para esta sexta-feira, 19 de junho de 2026. Quero já agradecer a si, amigo ouvinte, pelo carinho da sua audiência. Saiba que é sempre um enorme prazer trabalhar para si e estar na sua companhia. Estaremos juntos até bem perto das 17 horas.

0: Estamos então a acompanhar neste momento o Mix da Tarde, que ficou a cargo de...
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0: Mumbat Sharif. É.
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0: Esta é, portanto, uma mix da autoria do saudoso Mumbat Sharif, que Deus o tenha na sua infinita glória.
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0: Mumbat Sharif, que era, portanto, o pai do amor, não é? Na 105.2.

0: Hoje é sexta-feira e nós não temos o Fala Verdade.
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0: Então vamos poder ouvir muita, mas muita música variada, muita palavra amiga. Às 15 horas vamos poder acompanhar as notícias que marcam a atualidade nacional e internacional para o dia de hoje.
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0: 16 horas, já sabe, o expoente máximo, hit atrás de hit.
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0: Então, são motivos mais do que suficientes para que o amigo ouvinte continue ligado aos melhores Rádio Cidade em 105.2. Importa referir, não é? Que estamos na internet através do nosso website, que é o www.rm.co.mz. O amigo ouvinte pode acompanhar-nos em qualquer lugar, em qualquer parte do mundo, desde que aceda, portanto, ao nosso website. Estamos com 13 horas e 58 minutos. Eu quero convidar-vos a esta altura para ouvirmos esta grande música do Michel do Rosário. Canta para nós Minha Sesta. Que esta seja uma sexta-feira diferente de todas as outras. Que seja uma sexta-feira produtiva, uma sexta-feira de muitos êxitos, uma sexta-feira sem exageros. Vocês sabem perfeitamente que tudo que é consumido

A música que vem a seguir, vocês já bem conhecem. Foi um dos primeiros hits do 20 Fingers. Hoje eu vou te dar. Atenção, é o título da música.

0: 14 horas e 16 minutos, hora de fazermos uma pausa para apreciar a nossa montra sonora. Por favor, não troque de canal, porque isto é um até já e hoje é sexta-feira. Vocês já conseguiram sentir que estamos em alta, não é? É isso. Continue ligadinho aí ao Sintonia de Tarde.
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2: 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Eu disse que voltava já. E promessa é dívida. 14 horas e 19 minutos. Chelsea Baronet canta para nós Última Bolacha. Na sequência, vai portanto seguir Filomena Maricoa com a música Me Arrasta. Filomena Maricoa que estará na nossa cidade quinta-feira para celebrar então o Dia da Independência.

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2: Estamos com 14 horas e 47 minutos. Este é o Sintonia da Tarde, na sua última edição para esta semana, sexta-feira, 19 de junho de 2026. Já sabe que daqui a pouquinho vai poder acompanhar o pulsar da informação que marca a atualidade nacional e internacional para o dia de hoje. Seguimos musicalmente com a Bang Entretenimento com o som das Numanais.
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2: Ora viva, boa tarde. O contributo do antigo arcebispo da Beira, Dom Jaime Gonçalves, na busca de paz e reconciliação nacional, é retratado num livro do jornalista Gabriel Mukutubua. Destaque do informativo de sexta-feira, 19 de junho de 2026, numa edição e apresentação de Santos Nunes e Jorge Barros, na sonorização. Renovamos votos de uma ótima escuta. Uma vez mais, boa tarde. O contributo do antigo arcebispo da Beira, Dom Jaime Gonçalves, na busca de paz e reconciliação nacional, é retratado num livro do jornalista Gabriel Mukutubua. A obra intitulada O Único Pecado de Dom Jaime procura eternizar o legado do prelado falecido em 2016, cujo papel nas negociações que conduziram ao fim da guerra dos 16 anos foi preponderante. O lançamento está previsto para julho, na cidade da Beira, segundo deu a conhecer Gabriel Mukutubua, que se estreia assim na literatura. Com mais de 230 páginas, O Único Pecado de Dom Jaime é um ensaio filosófico que aguardava a publicação há 2 anos. O jornalista explica que a demora se deveu a vários fatores.
3: De alguma forma, quero não só deixar o legado de Dom Jaime, mas, acima de tudo, despertar a nossa consciência coletiva sobre a necessidade de olharmos para nós mesmos e compreendermos quem nós somos, de onde é que nós viemos, para onde vamos e o que, sobretudo, queremos. Repara que Dom Jaime sempre chamou-nos a atenção sobre o rumo dos acontecimentos do nosso país. O passado, este já não tem volta. Se já tivemos guerras, elas só podem servir de lição para nós. O presente é este, de que o futuro depende. Agora, a questão que se coloca é o que, nós fazemos para que o futuro seja melhor. A luta de Dom Jaime, ela não foi vencida. Não estamos nem em paz e nem reconciliados. Ainda pode me perguntar como é que nós estamos em paz. Cabo Delgado faz parte de Moçambique. Se o meu dedo doe, então eu estou doente. Não é o meu dedo que doe. Eu é que estou doente. Cabo Delgado é Moçambique. Cabo Delgado ainda continua uma preocupação para todos nós.
2: Era o jornalista e escritor Gabriel Pedro Mukutubua falando do lançamento da sua primeira obra literária, O Único Pecado de Dom Jaime, a ter lugar em julho próximo. Resgatar o atletismo, valorizar os atletas e revitalizar as competições nacionais são algumas das promessas de Gilberto Gomes, candidato à presidência da Federação Moçambicana de Atletismo. Em entrevista esta sexta-feira na cidade da Beira, Gilberto Gomes defende reformas profundas para devolver à modalidade o protagonismo que já teve no país. O aspirante ao alto cargo da Federação Moçambicana de Atletismo considera que a modalidade atravessa um período de desafios marcados pela falta de competições, escassez de apoio aos atletas e limitações na formação de treinadores. Sublinha que tem a receita para mudar a situação, receita essa centrada no resgate e fortalecimento da modalidade em todo o território nacional.
4: Trazemos um lema que se diz que uma nova pista para o futuro. Isso significa que queremos resgatar a modalidade, queremos resgatar o atletismo, ela voltar a ser aquela mais que sempre foi em todos os tempos, em todos os momentos, como podemos saber, naquela altura tivemos a Lourdes Mutola, que até hoje é a nossa única estrela. Então queremos fazer o atletismo, fazer mais talentos e trazer aquilo que é o desejável e o esperado pelo povo moçambicano ao atletismo. Queremos trazer uma gestão transparente, queremos trazer novos talentos, queremos trazer uma nova imagem à federação, à modalidade. Por exemplo, nós vamos criar aquilo que serão os polos regionais. Queremos maior interação entre as associações. O Polo Sul terá um coordenador que vai interagir com todas as associações provinciais a nível regional para poder haver muita competição, muita competitividade entre as províncias, mesmo a meio a desafios em termos de infraestruturas. Então, estamos todos engajados nesse sentido, Polo Sul, Polo Centro, Polo Norte, e também temos algumas novidades em termos de competições. Queremos que haja competições interprovinciais. Aquele que tem pista, outro não tem, vamos desenvolver aquelas disciplinas em que cada um pode aumentar, acrescentar valor, um potencial enorme para a nossa modalidade. Por exemplo, também vamos introduzir o Campeonato Nacional de Estrada, que temos visto a ser feito de forma popular e através dos parceiros. Então, nós também queremos que o nosso time tenha profissionais e em termos de corrida de estrada. Também queremos introduzir o Campeonato Nacional de Estafeta.
2: As eleições na Federação Moçambicana de Atletismo estão agendadas para a próxima semana na cidade de Maputo. No ar, a edição do informativo da Rádio Cidade desta sexta-feira, 19 de junho de 2026, onde transmitimos a partir dos estúdios na Beira. Será conhecido este sábado na cidade da Beira, em Sofala, o vencedor da terceira edição do Prémio Nacional da Literatura Infanto-Juvenil, evento promovido pela Associação Colemba. O concurso literário vai distinguir a melhor obra publicada no país no ano passado, numa iniciativa que visa promover e incentivar o gosto pela escrita, sobretudo nos adolescentes jovens. O diretor da Associação Colemba, Daniel Ambir, fez saber que entre as 5 obras selecionadas para a final, destacam-se A Borboleta Chica na Aldeia de Todas as Espécies, de Meditinga, Kione, A Pequena Mandingueira, Chama São Pedro, de Joana Vasconcelos, e Lila, A Girafa que Tinha a Pressa de Crescer, de Vânia Oscar. Daniel Ambir disse que o vencedor desta edição irá receber um cheque de 100 mil meticais.
5: Já foram encontrados os 5 finalistas, há mais ou menos 3 semanas. Será anunciado o grande vencedor desse prémio, que contou no corpo de jurados com a presidência da Sara Jona Laís e integrou uma escritora portuguesa, Adélia Carvalho, e a brasileira Ninfa Pareiras. Agora são 5 finalistas, mas já foram mais, se eu não estiver focado, 14 inscritos e foram selecionados para a fase final, 5, e desses 5 se encontrará o vencedor. Para além desta atividade, teremos também um sarau de poesia que será dinamizado pelos meninos do Núcleo Mafala Mafala, que faz parte da Associação Colemba, que tem habitualmente realizado o sarau de poesia às últimas sextas-feiras do mês. E este grupo agora vai apresentar durante o festival um número em homenagem à Noemi de Souza, tida como a mãe dos poetas moçambicanos. Este ano, que se fosse viva, iria completar 100 anos.
2: Recorde-se que já foram distinguidos neste concurso nacional de literatura infanto-juvenil os escritores Carlos dos Santos e Pedro Pereira Lopes. Noutras linhas da atualidade, a Polícia da República de Moçambique, PRM, em Sofala, apela aos automobilistas a redobrar os cuidados na estrada face ao nevoeiro matinal que se verifica nos últimos dias. A neblina reduz a visibilidade, podendo facilitar a ocorrência dos acidentes rodoviários. Por isso, segundo o porta-voz da Polícia em Sofala, Marito Peralto, é preciso que os condutores estejam mais atentos e moderem a velocidade. Marito Peralto deixa claro que nos últimos dias de nevoeiro o risco da sinistralidade rodoviária é maior. Irregularidades no Sistema de Administração Financeira do Estado, o SSTAF, resultaram em pagamentos indivíduos de salários e subsídios na província de Inhambane. O caso foi detectado no primeiro trimestre de 2026 pelo Gabinete Provincial de Combate à Corrupção. A investigação revela que funcionários usaram perfis com acesso às áreas restritas do SSTAF para autorizar remunerações acima das legais. A prática ocorreu em várias unidades gestoras beneficiárias sem qualquer base regulamentar que justificasse os valores. Segundo o jornal Notícias, a manipulação da plataforma põe em causa a integridade dos fundos públicos e mina a confiança dos controlos financeiros do Estado. As falhas só vieram à tona durante auditorias de rotina às despesas com pessoal, onde os técnicos notaram discrepância nos mapas de pagamento. Perante o cenário, o Gabinete Provincial de Combate à Corrupção em Inhambane abriu diligências para identificar e responsabilizar os envolvidos. Em paralelo, defende o reforço imediato da segurança digital do SSTAF para bloquear novos desvios e recuperar os montantes pagos de forma ilegal. Ainda na província de Inhambane, 2 funcionários da saúde foram condenados a 7 anos de prisão e um terceiro a 2 anos pelo Tribunal Judicial do Distrito de Vilanculo. O caso está ligado à morte de um paciente no início do ano após cobrança ilegal de dinheiro para atendimento. O tribunal deu como provado que os 3 arguidos, todos afetos ao Hospital Rural de Vilanculos, exigiram valores à paciente para atender, mesmo assim não prestaram os cuidados necessários. A vítima acabou por morrer em consequência da falta de assistência. O tribunal determinou também a expulsão dos 3 do aparelho do Estado por quebra de dever funcional e por terem manchado a imagem do Serviço Nacional de Saúde. Segundo a edição do Jornal Notícias desta sexta-feira, além da pena de prisão, cada um dos condenados terá de pagar uma indemnização de 300 mil meticais à família da vítima. Já perto do fim do informativo de hoje, vamos olhar para as notícias fora de porta. O Ministério dos Negócios Estrangeiros da Suíça disse hoje que os acordos entre Estados Unidos e o Irã foram cancelados numa decisão que lança novas dúvidas sobre a implementação do acordo provisório alcançado recentemente entre os dois países. O anúncio surgiu poucas horas depois de a Casa Branca informar que o vice-presidente norte-americano J.D. Vance desistiu da deslocação à Suíça, onde deveria encontrar-se com um representante iraniano para dar início às conversações sobre a aplicação de memorando de entendimento assinado entre Washington e Teherã. Segundo informações divulgadas anteriormente, o entendimento entre os dois países prevê um período de negociações destinado a consolidar um acordo mais abrangente, incluindo questões relacionadas com o programa nuclear iraniano e o alívio de algumas sanções econômicas impostas pelos Estados Unidos. Pelo menos 18 pessoas morreram e 33 ficaram feridas na sequência de uma nova vaga de bombardeamentos israelitas desencadeadas na madrugada de hoje em várias localidades do sul do Líbano. De acordo com o Ministério da Saúde Pública libanês, citado pela RTP África, entre as vítimas estão 7 mortos e 10 feridos registados na cidade de Harufa. As Forças Armadas israelitas justificaram os bombardeamentos com alegadas violações repetidas do cessar-fogo por parte do Hezbollah. Israel anunciou igualmente a morte de 4 dos seus militares nos confrontos registados no Líbano. Enquanto decorrem negociações para um eventual acordo entre os governos de Israel e do Líbano, persistem divergências sobre a retirada das tropas israelitas e o desarmamento do Hezbollah. É com esta nota que nós marcamos o ponto final do informativo desta sexta-feira, 19 de junho de 2026. Gratos pela atenção dispensada, despedem-se Santos Nunes, que esteve na edição e a apresentação, com Jorge Barros na sonorização. Votos de uma ótima escuta à restante programação da Rádio Cidade e bom fim de semana.
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0: Estamos com 15 horas e 13 minutos. Estivemos a acompanhar o informativo Cidades FM, as notícias que marcam a atualidade nacional e internacional para o dia de hoje, sexta-feira, 19 de junho de 2026. Continuamos com o Sintonia da Tarde. Já sabe que este programa está consigo até bem perto das 17 horas. E agora vamos, portanto, seguir musicalmente ao som de Joy Duet Filé, que vai cantar para nós Rihanna. São músicas como estas, amigo ouvinte, que vão poder fazer-lhe companhia nos próximos minutos.
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Agora do final da música de Mafik Zola com o seu tema Love Position. E cara vinte, conferimos também música variada. Antes disso, acompanhamos a música do Caído na Alta Tá, de Mazio Abradas, com o tema, aliás, com o tema Viagem. E a esta altura, caro vinte, já estou a dar o bem-vindo a si nesta última edição do Viva a Cidade para hoje, dia 19 de junho de 2026. Sextou e vamos sextar em grande para hoje, dia 19 de junho de 2026. Caro vinte, é sexta-feira e acredito que tudo também do outro lado está posto para podermos carregar essa edição da sexta-feira. Você sabe que às 17 horas nós trazemos dicas de trânsito na rubrica Ponto de Embreagem. Seguimos com uma paragem de 18 horas para podermos acompanhar o programa Constantil. De seguida, agora ouvinte, voltamos às 19 horas para dar a última parte do Viva a Cidade, isto após o espaço de notícias. De seguida, das 20 até 21 horas, que é o ponto final da nossa emissão neste programa Viva a Cidade. Nós vamos acompanhar, caro ouvinte, música variada, agradável aos seus ouvidos. E olha aqui, 19 horas temos a rubrica Beat ao seu gosto. Rubrica esta, caro ouvinte, que te permite ligar, pedir a sua música e endereçar algo em especial. Sendo isso sexta-feira, vamos sextar em grande com tudo. Caro ouvinte, se que está a conduzir a esta altura, conduza com muita, mas muita prudência, respeitando e obedecendo assim que as regras de trânsito com todo rigor, visto que é sexta-feira, fim de semana, e não só também que estamos aí já na hora do tráfego. Recordar que quem está a conduzir este programa é Carmen Albino e vamos, como bem disse, até pontualmente 21 horas. Carvinte, muito obrigada pela sua preferência. E aí, antes de pudermos acompanhar a Montra Sonora, vamos acompanhar esta música da Tamires Moyano na íntegra e seguimos com a Montra Sonora. E de seguida, caro vinte, já sabe que temos aqui dicas de trânsito. Até já e ótima escuta.

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0: Boa noite, estimado ouvinte. Boa noite, mais uma vez. Seja bem-vindo a esta quinta e última edição do programa Constantino para hoje, dia 19 de junho.
1: Boa noite, estimado ouvinte. Boa noite, Carmen. Como estás?
0: Olha, Sebastião, estou. Você sabe, né? Estou com aquela tendência ainda de melhorar-me, mas graças a Deus está tudo bem. E do seu lado?
1: Graças a Deus está tudo bem e cá estou eu para te dar as minhas energias positivas, junto fazermos esse constantinho com aquela energia, com todo aquele ânimo e trazermos, enfim, aquela energia de fim de semana. Hoje, sexta-feira, a última edição do Ecostudantil para esta semana, então estamos aqui para carregar com o programa e trazer o melhor conteúdo para os nossos estudantes.
0: Radiofónico.
1: Realmente.
0: Exato. E pois bem, caro ouvinte, hoje é sexta-feira, já sabe que todas as sextas-feiras nós aqui no Eco Estudantil trazemos as melhores emoções da semana, isto que é as melhores rubricas do programa que correram durante a semana. E para hoje, dia 19 de junho, não será diferente. E já sabe que, em termos de agenda para hoje, temos datas e fatos, onde vamos acompanhar os marcos do dia 19 de junho. Vamos prosseguir para finalizar a obra do Carlos Paradona, Pita Cufo, Leito da Morte. Também vamos acompanhar, caro ouvinte, a rubrica Saiba Mais, marcou a semana, Gênios, Giro e, para finalizar, o nosso português. E o nosso programa, como bem sabe, não é só feito de rubricas, mas também de muita música variada. E sextou também aqui no Eco Estudantil, né? Porque é o dia que muitos estudantes e alunos gostam. É sexta-feira, alguns já começam aí a final de semana e começam no próprio dia, começam na sexta-feira, fim de semana.
1: Realmente, Carmen.
0: Pois bem.
1: Claro, não, só queria acrescentar porque, sabes, nós estamos no fim do semestre.
0: Ok.
1: Então, nesta altura, a alegria triplica. Então,
0: Ah,
1: então a alegria triplica. Daqui a um pouco vamos entrar de férias. Então, já estamos naquela época mesmo.
0: Exato. Pois bem, caro ouvinte, e para já nós vamos ao encontro da nossa saudação musical, mas antes queremos aí dar bem-vindo a si, muito obrigada pela sua preferência e também felicidades a si que colhe mais uma rosa no Jardim da Vida, os dia 19 de junho, não ficamos indiferentes, os nossos parabéns, e assim que a esta altura está aí a escutar a Rádio Cidade a partir de casa, muito obrigada pela preferência, fique ligado até ao último minuto deste programa, e também dizer, caro ouvinte, que assim que a esta altura já está com uma agenda bem prontinha para o fim de semana, faça isto com muita responsabilidade. Vamos ao encontro da nossa saudação musical. Para já, caro ouvinte, vou convidar o Joey Doit com o seu tema Foi Campeia. Eu desejo aí, caro ouvinte, ótima escuta e até já.
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Pois bem, caro ouvinte, acorda o final da música do Joy Duet, no seu tema Fuck and Pay, a esta altura com 18 horas e 9 minutos, vamos ao encontro da rubrica Datas e Fatos, onde vamos acompanhar os fatos marcantes do dia 19 de junho. Vamos acompanhar e voltamos dentro de instante.

Estimado ouvinte, bem-vindo à rubrica Datas e Fatos para hoje, 19 de junho. Nesta rubrica aqui acompanhamos os fatos que marcaram esta data no passado. É importante dizer que 19 de junho é o 175º dia do ano no calendário gregoriano e faltam 195 dias para acabar o ano. Indo diretamente aos fatos que marcaram esta data, no ano de 1269, rei Luís IX da França ordena que todos os judeus, assim que é, encontrados em público sem um distintivo amarelo identificador, sejam multados em 10 libras de prata. Já no ano de 1586, colonos ingleses deixam a ilha de Roanoke depois de não conseguirem fundar o primeiro assentamento permanente da Inglaterra na América do Norte. Anos mais tarde, estamos a falar do ano 1718. Pelo menos 73 mil pessoas morreram no terremoto de Tongwei, Gansu, devido ao deslizamento de terra ocorrido neste país. Já no ano de 1821, a derrota decisiva da Sociedade dos Amigos pelos otomanos em Dragasani. Anos mais tarde, estamos a falar de 1862, o Congresso dos Estados Unidos proíbe a escravidão em territórios dos Estados Unidos. Já em 1875, começa a revolta Herzegovina contra o Império Otomano. Anos mais tarde, estamos a falar de 1910, o primeiro Dia dos Pais é comemorado em Spokane, em Washington. Já no ano de 1947, o voo 121 da Pan Am cai no deserto da Síria, perto de Mayadin, na Síria, matando 15 pessoas e ferindo 21. Já em 1970, assinado o Tratado de Cooperação em Matéria de Patentes em Washington. Estamos a acompanhar a rubrica Datas e Fatos para hoje, 19 de junho. E no ano de 1990, a atual lei internacional que defende os povos indígenas, a Convenção sobre os Povos Indígenas e Tribais, em 1989, é ratificada pela primeira vez na Noruega. E em 2009, motins em massa envolvendo mais de 10 mil pessoas e 10 mil polícias interrompem Sichou na China devido às circunstâncias duvidosas, assim que é, em torno da morte do chefe local. Anos mais tarde, estamos a falar de 2019, ao menos 184 pessoas morrem durante a onda de calor na Índia. E em 2021, o Brasil registra a marca de 500 mil mortos decorrentes da pandemia de Covid-19. E por último, estamos a falar do ano de 2023. Tiroteio no Colégio Estadual, professor Helena Collod deixa 2 estudantes mortos em Cambé, no Paraná, no Brasil. Estimado ouvinte, desta forma que terminamos a rubrica Datas e Fatos para hoje, onde estivemos a acompanhar os fatos marcantes desta data.

18 horas e 14, caro ouvinte, conferimos a rubrica Datas e Fatos, onde acompanhamos os fatos marcantes do dia 19 de junho e a esta altura vamos ao encontro de uma composição musical e voltamos dentro de instante. E eu vou convidar o Vendrick com a participação de uma placa júnior no seu tema Muchacho. Ótima escuta e até já.

Estimado ouvinte, estamos de volta depois de termos acompanhado esta composição musical e nós damos seguimento ao nosso programa Eco Estudantil nesta sexta-feira e para já vamos acompanhar a rubrica Sugestão de Leitura pertencente a Carlos Paradona com o título Pitacufa, o Leito da Morte, e estaremos a finalizar esta sugestão de leitura que marcou a nossa semana. Acompanhe.

Olá, amigo ouvinte, está ligado à Rádio Cidade. Bem-vindos a mais uma edição da rubrica Sugestão de Leitura. Hoje trago para vós uma sugestão interessante. O livro pertence a Carlos Paradona Rufino Roque, intitulado Pitacufa, o Leito da Morte. Pitacufa, o Leito da Morte, é um romance da autoria de Carlos Paradona que pertence ao género literário realista. Portanto, escrito próximo da realidade social que descreve. Pitacufa, que tal como se diz no romance, significa entrar na morte para afastar a alma do morto. Nome em cena para designar o ritual de purificação da viúva. Entretanto, os pormenores em torno deste assunto revelam-nos o mito que ainda devemos aprender. Sobretudo, a segunda parte do título, designada o Leito da Morte, porque foram arrolados de modo etnográfico pormenores que revelam que antes que o ritual se realize, o Leito da Morte é inaugurado pelo finado e é nesse leito que devem iniciar os preceitos junto à viúva ou viúvas. Mãe Beck, personagem do livro, é polígamo e grande caçador. Ele morre e toda a trama se desenvolve em torno desta ocorrência, num povoado que se chama Gombo Gombo, no Vale do Zambeze, com ações que se estendem por Morraça, Sena, Marromeu, Inhaminga, Gorongosa, Mutarara, entre outros lugares. Há nesta obra vários apelos e representações culturais em torno do diálogo entre vivos e mortos numa sociedade tradicional. Utiliza-se o conceito tradicional na sua acepção de ancestralidade. São tratadas questões da vida social, mas a quais a interferência de hierarquias políticas, nomeadamente do curandeiro e do sacerdote, que têm estatuto para tomar decisões sobre as populações do povoado retratado. A temática levantada e as sugestões que nos remete podem provavelmente chocar algumas sensibilidades ainda enraizadas em práticas ancestrais com modos de fazer não dignos de reprodução, por colocarem em risco a saúde humana. Paradona faz-nos refletir naquilo que se designa de práticas nocivas que ocorrem em realizações culturais e que integram o abuso de honra, de dignidade da mulher e também o casamento forçado. Este livro, amigo ouvinte, irá certamente contribuir para o entendimento necessário da convivência entre saberes ancestrais ligados à medicina tradicional e aos avanços que têm sido alcançados pela medicina convencional moderna, no que a proteção da saúde humana diz respeito. A obra não sugere o abandono das culturas ancestrais. Dialoga em torno do ritual de purificação da viúva, faz referência à cópula como modo de agir para afastar a alma do morto, que é similar ao que acontece na vida real e coloca a vida humana em perigo. De algum modo, afirma que uma morte não pode criar outras mortes, ou por outra. Um ritual não pode deixar muita gente doente e, por causa disso, Pute, personagem e reconhecido sacerdote, que é o guardião do povo com mandato dos ancestrais para zelar pela sociedade narrada, é quem apela para as novas formas de ser e de estar para se realizar rituais naquele povoado. Na sua ótica, os espíritos dos defuntos podem ser apaziguados de outro modo. Deve haver mudanças. Já o autor aborda ao pormenor imensas representações culturais. Há nomes poucos conhecidos e típicos do Vale do Zambeze e a onomástica é rica. Além disso, encanta-se e dança-se para animar os entes queridos do perecido, mostrando que, para além da solenidade que caracteriza o momento fúnebre, existe a ação de graça aos deuses da comunidade pela vida de quem partiu. A par disso, em seu nome e honra, a comida de que gostava em vida deve fazer parte do que é confeccionado no evento. Degusta-se, dança-se ao sabor das iguarias e bebidas da terra. Vivos e mortos comem. Estes últimos, simbolicamente, através dos alimentos que lhes são depositados em altar próprio. E uma parte destes manjares é levado junto com o finado para o seu enterro, porque ele precisará para si e irá partilhá-la com os outros defuntos. E tem mais! Por fora da sua campa são colocados outros pertences seus. E isto nos lembra sobre o documentário
que foi escrito semana em que o realizador Saul de Carvalho estreou em Maputo o seu documentário Cutinca, nome que em Xangana e em Runga do ritual de purificação da viúva. Este documento são expostos e relatos e os sentimentos que passou pelo fenómeno de quem acredita que o mesmo deve ser concretizado com pena de prejudicar fortemente a saúde de quem não o praticar. No dizer dos intervenientes do documentário, caso um familiar ou defunto não possa realizar o ritual dos modos prescritos, alguém é contratado para o fazer. A dado momento no documentário foi colocada a chuva e esta parece anunciar, quanto a mim, a necessidade da mudança dos modelos de realização do ritual. Isto porque a chuva é este símbolo que interpela, que incita as novas formas de agir. O documentário e o presente livro são dos raros exemplos em Moçambique em que a arte por sugestão se associa ao trabalho que tem sido realizado pela METRAM, Associação de Médicos Tradicionais de Moçambique, e a medicina convencional moderna na educação das populações para que executem o ritual de purificação da viúva com recursos a meios alternativos que não envolvem a cópula, de modo a não expô-las ao risco de transmissão de doenças. Várias outras questões são afloradas no livro, como a que convida a reflexão sobre a condição da mulher e o controlo do seu corpo. Esta acaba sendo cosificada por se assumir que o seu valor ou bem-estar depende da sua inserção no lar matrimonial. Tal é sugerido, por exemplo, na descrição da alegria com que Chana, viúva de Maybeck, sente ao saber que a sua vida estaria de novo ligada a um homem. Entretanto, mais adiante, através das ações narradas, sabe-se de uma desgraça que se acomete sobre ela, destacando assim, de modo muito breve, estratégias descritas de Paradona que despertam curiosidades no Vale do Zambeze. O detalhe com que o autor descreve a pessoa sóbria, que deve ser sacerdote em cada sociedade narrada na obra, as lindas mulheres e o ministerioso curandeiro no romance, e além disso, despertam um especial interesse o fato dele se referir aos nomes dos fenómenos culturais com recurso à língua cena, sem fornecer o seu significado em notas de rodapé ou glossário e traduzindo o fenómeno no corpo da própria narrativa. Em síntese, nesta obra, não é sugerida a negação da cultura tradicional. Apela-se, isso sim, à ressignificação de determinados modos de agir integrados na cultura que possam impactar negativamente na sociedade ou na saúde das pessoas. Isso é positivo se considerarmos que as culturas devem agir em defesa da humanidade. Sendo estas dinâmicas, algumas das suas práticas podem ser alteradas para o bem da humanidade. Paradona recorda-nos que existe a hipótese de dar novos significados à cultura, em nome do conhecimento odierno e da defesa da vida humana. Esta é a nossa sugestão de leitura para esta semana. Amigo ouvinte, o livro Pita Cufa, o Leito da Morte, de Carlos Paradona Rufino Roque, que nasceu em Aminga, Vila Sede do distrito de Xiringoma, e concluiu o seu ensino primário na Escola Primária Oficial do Dondo. Uma história muito interessante e que vale a pena conferir. Já sabem que os livros podem encontrar na Livraria Funza a um preço acessível. Beijos e abraços da Mônica Antônio. Até a próxima edição.

18 horas e 28 minutos, finalizamos, caro ouvinte, com a obra da semana pertencente ao Carlos Paradona, intitulada Pitacufo, Leito da Morte. E a esta altura vamos ao encontro de mais uma composição musical e voltamos dentro de instante com as rubricas. Ótima escuta esta música pertencente ao Walter Artístico no seu tema ilustre.

0: Acorde o final da música do Walter, artístico ilustre, 18h31. E caro ouvinte, olha que hoje é sexta-feira, nós vamos acompanhar a rubrica dentro de instante Saiba Mais, onde vamos falar do Monte Everest. E antes de irmos à rubrica, qual é o teu plano para o fim de semana, Sebastião?
1: Olha, Carmen, o meu fim de semana geralmente tem sido muito, mas muito, vamos lá, preenchido. É muita coisa para fazer, desde tarefas pessoais, desde igreja, desde... Enfim, são muitas coisas para fazer e amanhã mesmo temos um jogo de futebol na faculdade.
0: Então, gostas de coisa, de esporto?
1: Olha, nem tanto. Vamos lá, já faz muito tempo em que não jogo futebol, então a Universidade de Lekongo ali organizou um torneio de futebol, de salão para os estudantes, então amanhã será um dia de jogo.
0: Ok, espero que segunda-feira venha bem aqui, né? Sim, espero que venhas bem. Pois bem, caro ouvinte, vamos falar sobre... Agora vamos entrar para a rubrica Saiba Mais e vamos falar do Monte Everest. Alguma curiosidade extra sobre esta matéria que vai nos trazer?
1: Enfim...
0: Fora daquilo que está aí, né?
1: É uma curiosidade mesmo... Enfim, curiosidade curiosa, passa a redundância, porque nós vamos ficar a saber que o Monte Everest, afinal de contas, já tem os CREs.
0: Uau!
1: Então não vou aqui adiantar muita coisa, só vou convidar os mais ouvintes mesmo a acompanharem.
0: Exato, vamos acompanhar, caro ouvinte, e voltamos dentro de instantes.

Cordiais, senhor de som, estimado ouvinte do programa Eco Estudantil. Seja bem-vindo à rubrica Saiba Mais. Estimado ouvinte, sabias que o Monte Everest continua a crescer? Sim, estimado ouvinte, o Monte Everest é conhecido por ser o ponto mais elevado do planeta, com uma altitude superior a 8.800 metros acima do nível do mar. No entanto, o que muitas pessoas desconhecem é que esta gigantesca montanha continua a crescer, ainda que de forma muito lenta. O crescimento do Everest está relacionado com o movimento das placas tectônicas da Terra. Há cerca de 50 milhões de anos, a placa indiana começou a colidir com placa eurasiática. Esta colisão, que continua até os dias de hoje, provocou a elevação gradual da região dos Himalaias, cadeia montanhosa onde se localiza o Monte Everest. Todos os anos, a pressão exercida entre as enormes placas empurra as montanhas ligeiramente para cima. Os cientistas estimam que o Everest cresce alguns milímetros por ano. Embora este aumento pareça insignificante, ao longo de milhares ou milhões de anos, torna-se suficiente para alterar significativamente a paisagem terrestre. Contudo, o crescimento da montanha não é um processo contínuo e uniforme. Fenômenos naturais como a erosão causada pelo vento, pela chuva, pela neve e pelos glaciares desgastam continuamente as rochas da montanha. Assim, existe uma espécie de equilíbrio entre as forças que elevam o Everest e aquelas que o desgastam. Os terremotos também podem influenciar a altura da montanha. Em alguns casos, grandes sismos podem elevar certas áreas do terreno, enquanto noutros podem provocar ligeiras reduções na altitude. Por essa razão, os cientistas realizam medições periódicas para determinar com precisão a altura do Everest. Além de ser a montanha mais alta do mundo, o Everest representa um símbolo de força dinâmica da Terra. A sua contínua elevação demonstra que o nosso planeta está em permanente transformação e que os continentes, embora pareçam imóveis, continuam a mover-se lentamente. O estudo do Everest ajuda os geólogos a compreender melhor os processos que moldam a superfície terrestre. Cada milímetro que a montanha ganha é uma prova de que a Terra permanece viva e ativa, mesmo que essas mudanças ocorram numa escala de tempo quase imperceptível para os seres humanos. Estimado ouvinte, desta maneira é que terminamos a rubrica Saiba Mais de hoje, onde ficamos a saber que a montanha mais alta do mundo, o Everest, continua a crescer. Eu me chamo Sebastião Sarmento e prometo voltar numa próxima oportunidade com mais novidades. Boa noite.

0: Estimado ouvinte, estamos de volta depois de termos acompanhado a rubrica Saiba Mais, onde ficamos a saber que o Monte Everest continua a crescer até hoje. Sim, até hoje, ainda que sejam em alguns milímetros, o Monte Everest ainda continua a crescer. Então, estimado ouvinte, assim como o Monte Everest, vamos crescer juntos até, enfim, onde Deus nos levar. E para já vamos escutar mais uma composição musical e nós voltamos já já com muito mais neste teu, meu, nosso eco estudantil. Até já.
1: Eu acho que está havendo um equívoco aqui. É.

0: Pois bem, quero ouvir-te acorda o final da música do Anderson Mário, no seu tema Se Controla, e a esta altura com 18h40 nós vamos ao encontro da rubrica Giro pelo Mundo com a Náusea Mavunja e vamos viajar até ao norte do país, concretamente na província de
1: Niassa, a província mais extensa do país.
0: É verdade, caro ouvinte, vamos conhecer tudo de bom desta província e voltamos também com aquele ritmo da zona norte. Ótima escuta e até já. Aliás, boa viagem, como se diz.

Olá, amigo ouvinte, seja muito bem-vindo à rubrica Giro pelo Mundo. E o nosso giro de hoje vai até a província de Niassa. Esta que é a maior província do país em tamanho e destaca-se por ter uma natureza muito bem conservada, paisagens impressionantes e uma ligação muito forte com a sua história.

Niassa é uma região calma e espaçosa, onde a vida selvagem e as tradições das comunidades locais convivem em perfeita harmonia. Em termos de localização, Niassa faz fronteira com a Tanzânia e Malawi e também com as províncias de Cabo Delgado, Nampula e Zambézia. A capital é a cidade de Lixinga, que fica localizada numa zona alta. Por essa razão, a cidade tem um clima mais fresco do que o resto do país, o que ajuda bastante na produção de alimentos. O elemento natural mais famoso da região é o Lago Niassa. Este é o terceiro maior lago de África e as suas águas são tão limpas que abrigam centenas de espécies de peixes que existem em mais em nenhum lugar do mundo. O lago é muito importante, pois garante o sustento e o transporte das populações que vivem nas suas margens. A nível cultural, a província de Niassa é muito rica. Os grupos Niau e Niaja são as principais comunidades da região. Eles mantêm vivas as suas danças, festas e formas de organização. Embora o português seja uma língua oficial usada nas escolas de serviço, no dia a dia as pessoas comunicam-se através das línguas locais, como o Niau e Xianja, o que ajuda a proteger as culturas dos seus antepassados. A economia da província de Niassa depende principalmente da agricultura e pesca. A população cultiva produtos como milho, batata e feijão, e na pesca, no Grande Lago. A província tem também a Reserva Especial do Niassa, uma das maiores áreas de proteção da natureza em África. Esta reserva é um verdadeiro santuário de animais como elefantes e leões. Contudo, a província ainda enfrenta dificuldades importantes como estradas antigas ou sem asfalto, falta de direitos de comunicações em zonas distantes e a necessidade de melhorar os serviços básicos para a população. A província de Niassa é uma região de grande valor natural, cultural e econômico para Moçambique. O ar fresco das montanhas, a beleza do seu grande lago, a variedade das suas línguas e o trabalho do seu povo fazem dessa província um lugar único. Visitar ou estudar Niassa permite-nos descobrir um território autêntico e um grande potencial de crescimento para o futuro, especialmente através do turismo ecológico.

O nosso giro termina por aqui. Obrigado por continuar nos acompanhar aqui na nossa rubrica. Meu nome é Neuza Jorge Mavunja. Beijinhos e até a próxima.

estimado ouvinte, depois desta viagem que fizemos à província do Niassa, que tivemos como pilota a nossa colega Neuzia Jorge Mavunja, agora vamos prosseguir com mais música. E nada melhor do que permanecermos ainda em Niassa. Sim, com o ritmo tradicional de Niassa trazido aqui pelos maçucos. Então, estimado ouvinte, acompanhe.

0: Pois bem, caro vinte, estamos com 18 horas e 53 minutos, faltando só alguns minutos para o término desta mega e última edição do programa Eco-Estudantil. E a esta altura, sem mais delongas, vamos ao encontro da rubrica O Nosso Português para podermos finalizar. E voltamos, caro vinte, dentro de instantes. Até já. E olha que esta última aula da semana, tá bem? Vamos acompanhar e até já.
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2: Quais são os significados das expressões ter a ver e ter a haver?
3: Ter a ver é uma coisa que tem relação com alguma coisa, é ter relação com alguma coisa. Agora, o segundo significado, ter a ver, eu acho que não existe.
4: O significado de ter a ver não existe, mas ter a ver, talvez com H, talvez pode existir.
5: Na minha opinião, ter a ver é uma coisa que tem relação com a outra. Então, ter a ver, para mim, isso não existe. Em bom português.
6: Ter a ver não existe.
5: Não existe.
6: Mas o que é que achas que possa ser o significado? Então, dizes que não existe, então para ti não tem significado.
5: Claro, não tem significado. Se não existe, é porque não tem significado.
6: Quais são os significados das expressões? Ter a ver e ter a haver.
7: Ter a ver, eu acho que... Aliás, não acho. Ter a ver é algo de relação com a outra, com outra coisa, né? E ter a ver, é complicado de falar de ter a ver, porque é uma expressão, quer dizer, que não é aplicável numa frase, mas seria algo que existe, não é? Que vai ser a ver, e ter algo que possui-se, né? Então é algo que se possui e ao mesmo tempo existe, só que não há necessidade de usar as duas expressões ao mesmo tempo, porque se algo existe é porque há.
2: Ter a ver é uma expressão que significa relacionar-se, estar relacionado. O filme não tem nada a ver com o romance que tem o mesmo título. A construção ter a ver remete para o domínio da escrituração comercial e significa ter um crédito. Devolvi aquele fogão e troquei-o por um bastante mais barato. Fiquei a haver cerca de 2.000 meticais, que vou usar para substituir o meu velho rádio.
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0: Pois bem, caro ouvinte, está assim encerrada esta última lição para hoje, sexta-feira. Os meninos estão felizes já.
8: Claro.
0: Estão bem felizes.
8: Realmente, já estamos mesmo no finalzinho do nosso programa. E é a última edição deste programa, nesse caso para esta semana. E acreditamos nós ter-lhe trazido e ter-lhe proporcionado o melhor do conteúdo durante esta semana. Que hoje, finda em termos de dia laboral, né? Dia útil, que é sexta-feira. Uhum. E segunda-feira tem mais.
0: Pois é, caro ouvinte, nós finalizamos o Eco Estudantil, conduzido por Carmen Albin e Sebastião Sarmento, mas eu fico porque estamos em encontro às 19 horas no Espaço de Notícias. Vamos dar continuidade com Viva a Cidade para finalizarmos e também terminar.

19 horas e 1 minuto, vamos às notícias a esta altura. Presidente do Conselho Constitucional defende a reflexão sobre constitucionalismo digital em Moçambique. A Presidente do Conselho Constitucional defende que a revolução tecnológica exige uma releitura dos direitos fundamentais e a reflexão sequer sobre a introdução de um constitucionalismo digital no país. No entender de Lúcia Ribeiro, essa ação vai permitir que os magistrados estejam melhor preparados para lidar com crimes cometidos no espaço digital. Ribeiro diz ainda que o maior desafio na era digital é reconhecer o limite entre o discurso, a opinião e a desinformação que ocorrem principalmente por conta inteligência artificial. A Presidente do Conselho Constitucional falava hoje em Maputo na Conferência sobre Jurisdição Constitucional e Direitos Fundamentais, Diálogos Transnacionais na Área Digital. O programa Eu Sou Capaz expande empoderamento feminino para nove distritos de Cabo Delgado. O programa de empoderamento feminino Eu Sou Capaz vai abranger este ano nove distritos da província de Cabo Delgado. Trata-se da segunda fase da iniciativa governamental que vai se estender às comunidades de Moeda, Monte Poeche, Balama, Namuno, Anquabe, Chiure, Meluco, Metuz e Mecufa.

O diretor provincial da Juventude, Emprego e Desporto em Cabo Delgado, Jonas Abujuat Sica, assegurou que está em curso para efeito o processo de contratação de 190 autores comunitários. ExxonMobil reafirma compromisso com o avanço do projeto de gás natural da bacia de Rovuma. ExxonMobil reafirma seu compromisso em continuar a trabalhar com Moçambique para impulsionar a concretização do projeto de exploração de gás natural liquefeito na bacia de Rovuma, em Cabo Delgado. Hoje, o presidente da República, Daniel Chapo, recebeu em audiência a diretora-geral da ExxonMobil em Moçambique, Johanna Butei. Transmitiu no encontro a confiança dos parceiros internacionais nas potencialidades de Moçambique e no compromisso do governo com a promoção do investimento e do desenvolvimento sustentável. Ainda hoje, o chefe de Estado recebeu o secretário-geral da Confederação Africana de Golfo, Michael Gray, que elogiou a visão do governo de posicionar o Golfo como uma atividade com potencial para assumir um papel de destaque na diversificação da oferta turística nacional. Michael Gray está em Moçambique para participar no presidencial Golf Day, no quadro da celebração dos 51 anos da independência nacional. União Europeia financia a segunda fase do programa Mais Empregadores com 8 milhões de euros. A União Europeia desembolsa cerca de 8 milhões de euros, o equivalente a mais de 500 milhões de meticais, para a segunda fase do programa Mais Empregadores nas províncias de Nampula e Cabo Delgado. O valor vai servir para apoiar, durante 4 anos, mais de 1.500 jovens na implementação de projetos de geração de renda em diversas áreas de atividade. É uma informação prestada pelo coordenador provincial do projeto Mais Empregadores em Nampula, Arcio Novella. México vence Coreia do Sul e soma triunfo na segunda ronda do Grupo A do Mundial 2026. A seleção de futebol do México derrotou esta manhã a congênere da Coreia do Sul por 1-0 em jogo da segunda ronda do Grupo A do Mundial da FIFA 2026. Com este resultado, o México garantiu qualificação para a próxima etapa da competição. O outro jogo do mesmo grupo, realizado ontem, terminou empatado a 1 entre as seleções da África do Sul e a República Tcheca. Ainda hoje, o Canadá derrotou a seleção do Catar por 6-0 em jogo do Grupo B e para o mesmo grupo, a Suíça derrotou ontem a Bósnia e Herzegovina por 4-1. Às 21 horas de Moçambique, jogam Estados Unidos da América, Austrália, em partida referente à segunda ronda do Grupo D. Às 19h06, está completa a informação a esta altura apresentada por mim, Carmen Albino. Boa noite e até já.

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0: Pois bem, caro Vintas, estamos com 19 horas e 15 minutos. Voltamos para terminarmos a nossa última parte, assim que é do Viva a Cidade. Vamos finalizar juntos, vamos estar juntos depois de termos dado entrada pontualmente às 17 horas aqui no Viva a Cidade para o sexta-feira, dia 19 de junho. Eu quero acreditar que o teu fim de semana, teu início de fim de semana, esteja a correr da melhor forma possível. E caro ouvinte, muito, mas muito obrigada pela sua preferência e audiência, este que é o seu canal de eleição, Cidade FM 105.2. E a esta altura nós vamos, assim, ao encontro da rubrica Beat ao seu gosto. Deus me conhece. Ela é que hoje vamos carregar, também hoje vamos carregar, sim. E a sexta-feira, não há, vamos aí trazer esta rubrica na íntegra, como deve ser, para o sexta-feira. E a esta altura, caro ouvinte, deixa-me dizer que o 87-99-39-048 está à sua inteira disposição. 87-99-39-048. Ligue para nós, peça a sua música e endereça a alguém especial. Também diga-nos qual é a sua agenda para o fim de semana. Vamos ao encontro do primeiro ouvinte. Olá, boa noite.
1: Ah, sim, boa noite, Carmen.
0: Boa noite, como está?
1: Está tudo bem, sim.
0: Aqui também está tudo bem. Eu Lemos.
1: É o Tobi.
0: Ih, Lemos, não faz isto. Logo sexta-feira. Depois de... Foi terça que ligaste. Oh. Não, foi segunda-feira. Terça, quarta, quinta.
1: Alô?
0: Oi, oi. Oh, meu Deus. Perdemos o contacto com o Lemos, mas volto a insistir através do 87-99-39-048. Olá, boa noite. Opa. Olá, boa noite.
2: Boa noite.
0: Boa noite, como está?
2: Estou bem, não sei.
0: Aqui também está tudo bem. A voz a quem pertence?
2: Celestina da Chamba.
0: Celestina da Chamba. Celestina, hoje é sexta-feira. Diga-me qual é a sua agenda para o fim de semana.
2: Meu fim de semana, vou passar com a família em casa.
0: Uhum.
2: Olá. E no domingo vou para a igreja.
0: E é tudo? Essa agenda que tens? Essa agenda que tens para o fim de semana?
2: Sim.
0: Ok. E o que vamos escutar hoje, em termos de música?
2: Eu não conheço cantor, mas diz a amiga Bandida.
0: Ok, tudo bem. A quem vai endereçar?
2: Eu vou endereçar para a minha irmã.
0: Uhum.
2: E a todos os índios da Rádio Cidade.
0: Uhum.
2: E para mandar também no estúdio.
0: Muito obrigada, querida. Eu também desejo aí para si uma boa noite, bom início de fim de semana e até segunda-feira.
2: Sim, mas queria contar alguma coisa.
0: Sim. Eu acho que podes deixar ficar o teu número, não é? Se ele estiver a escutar a rádio, ele pode ter acesso.
2: Sim,
0: podes ditar.
2: 87.
0: Não percebi.
2: 32,
0: 32, 62,
2: sim,
0: 39,
2: 89,
0: 83. Sério, vamos,
2: 72, 39, 83,
0: 7, exato. Este é o teu número, não é?
2: Sim, esse é o meu número, sim.
0: Exato. Se ele estiver a escutar a rádio agora, vai poder ligar para ti.
2: Vou Ok, tá bom. Muito obrigada. E para ti, bom trabalho e bom fim de semana para ti.
0: Muito obrigada, querida. Bom fim de semana para si também. Até segunda-feira.
2: Ok, tchau.
0: Tchau, tchau.

0: Assim, boa noite.
1: Alô, boa noite.
0: Boa noite, como está?
1: Estou bem, não sei como está, mano.
0: Aqui também está tudo bem. A voz a quem pertence?
1: Aurélio.
0: Hélio.
1: Aurélio,
0: Oh, Aurélio.
1: Aurélio.
0: Sim, de onde escuta a radicidade?
1: Gostei de voz também.
0: Uau.
1: A música que sai daí também.
0: Uau, nós agradecemos, nós agradecemos. E.
1: Será? Pode falar.
0: Sim, podes.
1: Como?
0: Podes falar, fica à vontade.
1: Ah, nada, pode falar.
0: Não, eu queria já perguntar, né, o que vamos escutar.
1: Ah, música, eu vou escutar a voz mais velha que cantou com Dama do Blend.
0: A música de
1: Mais velha.
0: Mais ele.
1: Mais velha, mais velha.
0: Sim. É
1: Mais.
0: Dama do
1: Mais.
0: Bling e.
1: Ou mais velho.
0: Ok, deixa eu ver aqui. Dama do Bling. Qual é o tema? Tens o tema em mente?
1: Não sei, mas eu não quero outra mulher.
0: Ah,
1: Não.
0: mas. Ah,
1: Esse.
0: Maisene, boneca.
1: Já. Já, esse.
0: Não quero te perder.
1: Já, é verdade.
0: E quem? É quem vai endereçar?
1: Ah, para mim, a minha mulher, com o meu irmão, bonito, mas meu irmão
0: Ok,
1: Solinho.
0: exato, e é tudo.
1: É tudo, sim, é tudo.
0: Muito obrigada. E
1: Até Manguana, Peno.
0: na até segunda-feira.
1: Até segunda, até se fosse, né?
0: Segunda-feira, como se diz? Até segunda-feira.
1: Até segunda-feira, até se fosse.
0: Até te posse.
1: Até se fosse.
0: Mandava até uma esposa, né? Até te
1: Já.
0: posse. É
1: Até se
0: macho
1: fosse,
0: up.
1: é mais fácil, mas até se fosse.
0: Exato.
1: Não lugar nem se fosse.
0: Não logo nem te pôs.
1: Não lugar nem se fosse.
0: Xé, não logo nem te pôs. Muito obrigada,
1: Não
0: Manoel.
1: lugar. Nada, nada.
0: Tava lá direto
1: Obrigado.
0: até Mango. Aliás,
1: Até
0: até
1: se
0: te pôs.
1: fosse.
0: Exatamente. Uau, obrigado.
1: Tá. De lado.
0: Obrigado. Ah, eu já tenho muitos professores aqui. Olá, boa noite.
1: Ah, viva, muito boa noite.
0: Muito boa noite, Mano Massala. Como está?
1: Está tudo bonito, não sai nos estúdios, está
0: Aqui
1: sendo assim. Boa noite.
0: também está tudo bonitinho, bonitinho. Mano Massala está agora em casa no trabalho.
1: Exatamente, estou em casa mesmo com a sintonia de 105.2.
0: Exato, muito obrigada aí pela preferência.
1: Exatamente.
0: Exato, e hoje o que vamos escutar?
1: Vamos ouvir música de Dácia Mamunanga, né?
0: Mamunanga.
1: Ah.
0: Tá aqui. E a quem vai endereçar?
1: Exatamente. Primeiro vai para a mana aí nos estúdios.
0: Muito obrigada.
1: Segundo vai para a minha esposa, Daimar Tarucas. E para todos meus irmãos e para todos os amigos da 105.2.
0: É tudo, Mano Massola.
1: É tudo. Para a mana, bom trabalho, bom regresso para casa, boa fim de semana.
0: Muito obrigado. Bom fim de semana. Até segunda-feira.
1: Estamos juntos.
0: Obrigado. Olá, boa noite. Está sim, boa noite.
2: Como está?
0: Eu estou bem, do seu lado.
2: Está tudo bem.
0: Que bom. Estou a te ouvir de longe. Eu acredito que a rede não esteja tão boa, não é? Pelo que notei logo com o ouvinte Lemos, mas acredito que já está a melhorar. E com quem tinha prazer de conversar?
2: Luiz Empresa.
0: Exato, Luís Empresa. Já teria adivinhado. E Luís Empresa, agora que tal? Qual é a agenda para o fim de semana?
2: Há apesar de semana estou a tentar buscar a Suzy.
0: Ok, eu sei que queres buscar a Suzy. Esta é a música, mas em todo caso, eu quero o nome dela. Tu disseste outro dia.
2: A Luísa.
0: A Luísa. E sim, tens de dizer a Luísa. Ela pode só escutar e ficar tipo, ah! Que isso? Tudo bem, Luiz, empresa aí é só para ela a música.
2: A música vai para Pastor Zagaria, Nosso Santo Fora, meu filho Maninho, minha irmã Natália, Dominga Maria, Josefa, amigo aí, Tarate, Batoi, Mozambique, Fernando Mufundice, para todos os colegas da Espuma, hoje é tudo para a carne, a voz para essa empresa, diretamente deste país. Bom
0: E,
2: trabalho.
0: exato, muito obrigada. Bom final de semana, até segunda-feira. Obrigado. Olá, boa noite. Novamente.
1: A operadora hoje está com inveja hoje.
0: Tá com inveja, sabes? Espero que nem desligue já. E conseguiu, tá com o coração na mão, não é? Tipo, será que vai
1: Exatamente.
0: conseguir entrar de novo?
1: Não, eu sempre consigo, né? Mas tem que deixar o espaço para os outros. Não tem como
0: Ah,
1: entrar.
0: ok, tudo bem, ok.
1: Não,
0: Então,
1: eu
0: se
1: tenho
0: não
1: que
0: ligas dos outros dias é porque não queres, não é isso?
1: Não, é tem que deixar mesmo espaço para os outros, né? E
0: Ah.
1: ontem eu acompanhei, então eu vi que muita gente ligou, porque todo ouvinte, né? Nos conheceram, né? Exatamente. Então, nós que sempre conseguimos entrar em contato, né? Entrar em linha, já está dando espaço para os outros, né?
0: Ok.
1: Há muita gente que quer entrar em linha, né? Nós já somos veteranos, nós já temos tempo. Já sabemos como entrar, né?
0: Ok, tudo bem.
1: Então, exato, temos que deixar para os outros. Mas
0: Exato.
1: cá estou eu, cá estou, cá
0: Que
1: estou.
0: bom. Eu
1: Você
0: estou
1: como
0: feliz em
1: estás?
0: saber que vieste terminar a sexta-feira.
1: Não sei.
0: Eu estou muito feliz em saber que vieste finalizar a sexta-feira.
1: Não ia falhar, não ia falhar. Tinha que
0: Exato.
1: finalizar mesmo.
0: É verdade, é verdade. Estou muito
1: Exato.
0: feliz em saber disto. E
1: Cá estou,
0: Lemos, diga-me
1: também.
0: como está a passar a sua noite de sexta-feira, como é que está a sua família, seu trabalho, como é que foi? E não só também, diga-me qual é a sua agenda para este fim de semana.
1: Na próxima semana, por enquanto, ainda não tenho nenhuma agenda. Vou ficar em casa para tentar ficar em casa. Talvez luto um pouco com as panelas.
0: Ok. Não tem como.
1: Exatamente. Não tem como.
0: Sim,
1: Tem
0: não
1: que lutar
0: tem
1: um
0: como.
1: pouco aí. Tem que lutar um pouco com as panelas. Se eu não luto com as panelas, ninguém mesmo vai que lutar com as panelas por mim, né?
0: Ok, tudo bem.
1: Exato.
0: Se não queres convidar, é que fica sozinho, né?
1: Não, e fica para a próxima, né?
0: Ah, ok,
1: Para a
0: tudo
1: próxima.
0: bem.
1: Exato, fica para a próxima.
0: Exato.
1: Exatamente. A família, eu creio que a família tem que falar sempre para a família Lema, tudo. Toda a família Lema, tudo.
0: Ok, como bem
1: Estou
0: dizer,
1: também
0: sim.
1: sozinho, exatamente. É, também estou sozinho, tá? Mas tudo bem, graças a Deus, estão todos bem lá. Tenho falado com eles todos os dias, exatamente, estão bem. Os meus filhos estão lá bem, animais. Toda a família, né? No
0: Exato.
1: geral, estão bem.
0: Exato.
1: Exato,
0: Que bom.
1: exatamente. E a Carmen, como é que está? Tudo bem, com uma voz quase meio gripada, né?
0: É verdade, desde ontem, meu Deus.
1: Ei,
0: Mas está a tentar ver o que posso fazer aí para poder estar bem, não é? Está difícil assim, mas estou a tentar ver o que posso fazer.
1: ok. Ah, mas eu estou ficar em casa, né? Pode sair, só isso aí, né? Tem que sair do estúdio e vai diretamente para
0: Para
1: casa.
0: casa, né?
1: Exatamente.
0: Também, é o que estou a fazer.
1: Porque essas temperaturas baixas ultimamente, esse frio
0: Exato.
1: aqui, é para provocar muita coisa, né? Muita gripe, então, preciso mesmo precavermos, né?
0: Exato, é
1: Estamos em
0: verdade.
1: casa.
0: É verdade.
1: Então, como tenho um problema de sinusite, então, com esse frio aqui não saio muito.
0: Ah,
1: Então,
0: ok.
1: volto de serviço completamente para casa.
0: Ok.
1: Aqui estou em casa, não tenho nenhuma agenda, talvez. Saindo amanhã, tardinha, assim, dando uma voltinha, então, à noitinha, recolho-me de novo para casa.
0: E domingo em casa também, não é?
1: Domingo em casa também, fazendo umas limpezas básicas. Domingo
0: Exato.
1: já é o dia mesmo, dia das despesas mesmo, aquelas gerais mesmo.
0: Exato, é
1: Não tem
0: verdade.
1: como. Há aquelas que a gente não consegue fazer.
0: Fazer no meio de semana, sim.
1: Semana.
0: Exato, é verdade, sim.
1: Temos que fazer então no domingo. Uhum. Então, tá, fazendo, está aí mesmo, está só limpeza, só ficar em casa.
0: Exato.
1: Em casa, tem como.
0: Exato. E tens alguma sugestão musical para esta sexta-feira?
1: Vamos agitar, apesar de estarmos em casa, vamos agitar um pouco.
0: Já começou em sexta-feira. Esta, eu costumo dizer que esta é a minha energia do domingo. Eu costumo dizer que esta sexta-feira é a minha energia do domingo, as músicas, não é? Das, das sextas-feiras.
1: Exatamente.
0: Sim, eu quero ouvir a sua sugestão.
1: Espera, porque aos domingos não há verdade de.
0: Não há, mas até tinha que ter esse espaço, não é?
1: Exatamente.
0: Sim, fica numa tarde, acredito que há muitas estão em casa.
1: Sim, interagimos um pouco.
0: Exatamente, para saber como é que vai aí o fim de semana, não é? E também preparativos para a semana, não é?
1: Exato. Não, é para devem pensar mesmo nessa, né? Pensem mesmo nessa situação, exatamente.
0: Exato.
1: Vamos ouvir o... Gostaria de ouvir o Scott Mafuma. Scott Mafuma.
0: Scott Mafuma com Tama.
1: Vamos. Ela final. Vamos no. Há uma música aí que gostei muito. O título é Vim Vim.
0: Ok, deixa eu ver.
1: Corta uma fuma aí, tá. É Vim Vim.
0: Deixa eu ver. É que tenho aqui. São muitas músicas.
1: São muitas, exato.
0: Não consigo achar, mas deixa eu ver.
1: Não,
0: é que
1: já está
0: posto
1: o
0: dela,
1: não tem problema também.
0: Ah, já achei. Já achei. Até então, se não achasse, eu lembrei aquela outra do Sevilla, eu ia colocar aquela de Sevilla mesmo, até se não quisesse,
1: okay.
0: Né?
1: Então, essa, vamos agitar mesmo, estando em casa, vamos agitar mesmo, okay. vamos agitar, eu fico, mano.
0: É verdade.
1: Não, por mais que tu não saias de casa, estando em casa, mas tu curte melhor até em casa.
0: É verdade, eu até concordo.
1: É mais barato. E é seguro também.
0: Uhum.
1: É muito seguro, em casa é muito seguro.
0: Exato.
1: Tá? Porque também, sofri também assaltos aqui,
0: Sério?
1: Por duas vezes, então... Então, as pessoas então, controlam muito a minha rotina, então, okay. Então, ultimamente, fico mesmo em casa, fim de semana estou em casa.
0: Ok, uau.
1: Tá, muito bom.
0: Mas, epa, é necessário também se precaver aí, não é? É necessário se precaver.
1: Sim. Exato.
0: Então, para quem vai à música, Lemos?
1: Tá, vamos dançar.
0: Muito obrigado.
1: Vamos aceitar o fim de semana. Vamos.
0: Exato. Muito obrigada mesmo pela parte que me toca. Muito obrigada. E
1: nada,
0: como diz o Rogério, a Verónica e o ouvinte que acabou de ligar, Aurélio Noel, diz: tá direto até te posse. Ele disse...
1: Até que fosse.
0: Sim, em Machuapa.
1: Tawala direito, até que fosse. Machuapa, sim. É tawala direito, até que fosse.
0: Exato.
1: Até soa muito bem. Eu sou bom. Sou bom. Eu vou decidir é ronga, né?
0: Okay.
1: É ronga.
0: Ok.
1: Então, Itabona nem bulo.
0: Itaona...
1: Itabonani Mugulu.
0: Itaonani Mugulu.
1: Itabonana.
0: Itaonana.
1: Itabonana.
0: Uhum.
1: Imuvulu.
0: Imuvulu.
1: Exatamente.
0: Itaonana Imuvulu.
1: Imuvulu. Itabonana Imuvulu.
0: Ah, eu não consigo ouvir bem essa segunda feira aí.
1: Itabonana.
0: Uhum.
1: Já está.
0: Uhum.
1: Imuvulu.
0: Itaonana Imuvulu.
1: Imuvulu, exatamente.
0: Exato, tudo bem, muito obrigada.
1: Não sei se estou errado, o Fernando
0: vai ligar.
1: Vai, Eu não podia saber se está um bom, né? Não sou, exato.
0: Ok, Fernando vai ligar.
1: Creio que o meu contrário lá, o Fernando, vai ligar, vai dizer qualquer coisa, né?
0: Exato.
1: Já desde já, um abraço para ele lá em Maputo. Saudade de Maputo mesmo.
0: Exato.
1: Saudade.
0: Pois bem.
1: Carmen, os ouvintes já estão a reclamar. Eu sempre
0: lembro. Esse ouvinte quando liga, pensa que a linha dele. Mas isso ali é saudades, isso.
1: Aí que tá, porque eu deixo durante a semana, né?
0: Sim.
1: Eu de entrarem. Então, no dia que eu entro, só posso ficar também um minuto. Eu tenho que também matar saudade também.
0: Exato, é verdade.
1: Mas tá bem, em todo caso, Carmen, bom fim de semana, bom trabalho e bom regresso para casa, né?
0: Muito obrigada sim. mesmo. Sim. Eu também desejo para si bom final. Oh, muito obrigada, de fundo do meu coração. Muito obrigada.
1: Certo.
0: Bom final de semana para si, boa noite, bom jantar e até segunda-feira. Obrigado. Até domingo, não é?
1: Até domingo.
0: Exato, melhor até domingo.
1: Eu aspirei ligar para a câmera, para a Carmen no domingo, mas só que eu não tenho o seu contato. Quer ligar, Carmen? Peço para me pôr uma música assim. Vamos agitar o domingo.
0: Ok. Mas se quiseres, podes deixar o teu contacto.
1: Ok. Posso deixar, né?
0: Podes deixar.
1: 82-82-83-86-322.
0: Exato. Ok, tudo bem. Muito obrigada. Boa noite e até domingo.
1: Até domingo.
0: Exato.
1: Estava na minha conta. Até esse ponto.
0: Estava
1: na minha conta.
0: Vou aprender com o tempo.
1: Tá certo, Carmen.
0: Muito obrigada. Obrigada.
1: Tchau.

0: Ouvindo a linha, boa noite.
1: Ora, viva, boa noite, minha irmã.
0: Celino.
1: Realmente o próprio.
0: Como está? Como é que está sendo a sua sexta-feira e onde é que está agora?
1: Realmente, minha festa vem muito bem. Neste momento estou mesmo no meu local de trabalho aqui no povo, no Rio de Portuário. Mais uma jornada.
0: E hoje não há nada de sexta-feira, Celino?
1: Realmente hoje não tenho como, nada de sexta, daqui só domingo só. Só domingo.
0: Ok, amanhã vai fazer noite também?
1: Realmente, o meu final de semana começa no domingo.
0: Ah, ok, tudo bem. E agora quem está na barbaria?
1: Realmente acabei por fechar mesmo, no período das 18.
0: É tipo quando o boss não está, ninguém pode mandar aqui, né?
1: Realmente, por enquanto, estou
0: a operar sozinho, não é?
1: É só operar sozinho, e realmente a pessoa estava a trabalhar comigo também. Decidiu também, é para seguir em frente sozinho.
0: Exato,
1: oportunidade, não tens como.
0: Não tem como, sim.
1: E realmente, sim.
0: Exato,
1: mas já é uma boa valia, porque epa, é mais uma arte minha que tem nas minhas mãos. Então,
0: exato,
1: já
0: está, sim.
1: Depois já trabalhar já sou, isso já é bom.
0: Exato, é verdade. Pois bem, e diga-me só, Celino, hoje é sexta-feira, qual é a tua agenda para depois de domingo? Terá mais 2 dias de folga, não é?
1: Realmente.
0: Qual é a tua agenda? Já será seu fim de semana este?
1: Realmente, esta semana estou meio ocupado, seriamente, porque estou começando a passar do meu pai que está internado. Estou muito mesmo sem filho, nem para a cortição, sei que é tudo muito mais. Domingo, depois da visita da nossa cidade, estarei em casa mesmo com a família mesmo.
0: Exato.
1: Realmente, porque estamos nessa jogada nessa agenda de coisas. Escala de hospital, hora matadista, almoço, jantar, tudo muito mais. Então não tem como.
0: Ok, tudo bem. Rápidas melhoras também.
1: E é isso mesmo, estamos a tentar rezar muito mais.
0: É verdade, sim.
1: Não tem como.
0: Exato. Celino, hoje há alguma sugestão?
1: Realmente, em termos de música, pá, semana que vem vai ficar com que então, com duas, temos o sexto de problema e temos ainda. Minha festa mesmo, que é de mexer, usar.
0: Não, eu quero escolher agora, Minha sexta, eu gostei daquela, essa do Michel.
1: Mexer, usar.
0: Sim, minha sexta.
1: Realmente, é muito irmão contrário mesmo. Realmente, são todos contrário também.
0: E para quem vai interessar?
1: A música vai para todos, estão escutando a rádio. E especialmente para o Ivão, os que estão nas vias também, a corteira, todo mundo mais, que nos estão a ouvir rádio, mas também nos tem um bom trabalho.
0: Ok.
1: Realmente, é pena que não vou escutar também a música, não vou poder escutar daqui, pá, eu só fugi um bocadinho para falar com a Mana Carmen.
0: Muito obrigada.
1: realmente. A música não vou acompanhar, mas domingo acho que tenho que trocar especial.
0: Exato, é por isso que eu disse que tinha que escolher sozinha, não é? Porque quem vai escutar aqui sou eu.
1: Adivinha bem.
0: Sim. Eu já sei, quando o Celino está aí no porto, mesmo Antônio Bondi também, dificilmente consegue escutar aí, por causa do celular, não é?
1: Sim. Realmente, pois, a gente já está muito fonte aqui, para ouvir mesmo. Assim só roubamos, tem muito tempinho, só de nada. realmente.
0: Tudo bem. E é tudo.
1: É tudo para a mana, bom trabalho. E até domingo, estamos ouvindo domingo, né?
0: Domingo 13,
1: né?
0: Sim. Exato. Mas eu tenho que pedir o coordenador mesmo para podermos ter esse espaço de bate-papo no domingo, não é?
1: Realmente, será bonito também.
0: Sim, será bonito.
1: Até vamos falar em casa com a família, sim, tudo muito mais.
0: Sim, é verdade.
1: É uma boa brincadeira mesmo.
0: Exato, muito obrigada, Celino. Boa noite por assim, bom trabalho. Até domingo.
1: Até domingo, se eu for fazer.
0: Muito obrigada.
1: Tá bom, tá certo.
0: Obrigada, bom trabalho.
1: Obrigado.
0: Obrigada. Amor, você me respeita. Pois bem, caro vinte, estamos com 19h42. Vamos ao encontro deste ouvinte. Olá, boa noite.
2: Olá, boa noite, mana, como que está?
0: Eu estou bem do seu lado.
2: Eu estou bem, graças a Deus.
0: Que bom, a voz a quem pertence?
2: E fala com o Xombi da garrafa da Coca-Cola, maquininha.
0: Xombi, está a trabalhar a esta altura?
2: Sim, estou aqui na praça trabalhando.
0: Exato, e como é que vai o trabalho?
2: Epa, o trabalho está indo na medida do possível, mana.
0: Exato, que bom, aqui também está tudo a correr muito bem, graças a Deus. E sua agenda para o fim de semana?
2: Fim de semana, amanhã sábado ainda vou trabalhar, domingo, deixando um pouco para recuperar as forças e energia depois.
0: Uhum.
2: Passou a descansar em casa.
0: É verdade, não tem como.
2: Sim, não tem como.
0: Exato. E hoje okay. o que vamos acompanhar?
2: Em termos da música, quero uma música de Fete Joy, um tema Xande.
0: A música do?
2: Fete Joy. Fete Joy.
0: Fete Joy. Xande. Sim.
2: Axante.
0: Axante.
2: Perno.
0: Ok.
2: Sim, sim.
0: Eu tinha colocado o Jante, mas em todo caso, deixa-me ver aqui. E a quem vai interessar?
2: Vai para meus colegas que estão comigo ao lado aqui. Manuele, para José, para Gabriel Matia também. E para todos os ouvintes que estão acompanhando a Rádio Cidade.
0: Axante, é isso, Fete Joy.
2: Sim, Fete Joy, Axante, sim.
0: Exato, com o tema What's Love.
2: Não percebi?
0: Com o tema What's Love.
2: Não, o tema é esse, Axante.
0: Não, o Axante é um cantor.
2: Fete Joy. Não, então se for assim pode procurar Janifa Lopes com Well Down.
0: Mas eu vou procurar esta música, só que como eu vi aqui, o Axante é o cantor.
2: Mas cantou com essa música que eu estou a referir, cantou com Janifa Lopes, de Fete Joy.
0: Ok, Janifa Lopes com o tema?
2: All Down.
0: Ok, e é tudo?
2: É tudo.
0: Muito obrigada, Xombi, eu desejo aí para si bom trabalho e até domingo.
2: Tá bem, obrigado.
0: Muito obrigado.
2: Para a Mana também, bom regresso a casa.
0: Muito obrigada.
2: Tá bom, obrigado.

0: Alô, boa noite.
1: Boa noite, sua locutora, como que está?
0: Eu estou bem, do seu lado.
1: Estou bem, estou bem.
0: Que bom, a voz a quem pertence?
1: A quem pertence João Fernando Manvura, mais conhecido por João Machado, de também de Nova Safari, na zona de Barada.
0: Exato. E como é que está aí a Bus nesta sexta-feira? Está agitado, está calmo?
1: Não, aqui está calmo, bem mesmo, fresquinho.
0: Uhum. E agenda para o fim de semana?
1: É, minha fim de semana, eu sou aqui, estou no meu local de trabalho, estou no job.
0: Ok, e como é que vai o trabalho?
1: Ah, está indo pouco a pouco.
0: Que bom. E o que vamos escutar?
1: Eu gostaria Good Boy, não sei se tens aí ou não.
0: Good Boy com tema?
1: Vida sem família não anima.
0: Good Boy, vida sem família não anima. Mas eu tema é vida sem família, também já que encontrei. A quem vai interessar?
1: É, a música vai para todos que estão ouvindo neste momento.
0: Uhum.
1: E toda a família Machocho. E a dupla, e não, a, e o se para o senhor locutor, juntamente com a sua família e com a sua colega de trabalho, é tudo.
0: Exato, muito obrigada. Olha, bom trabalho para si até segunda-feira ou domingo.
1: Ok, obrigado, obrigado. Bom trabalho, boa alegria à sua casa.
0: Exato, muito obrigado.
1: Então.

0: Assim, boa noite.
1: Boa noite, Mana Carmen.
0: Boa noite, como está?
1: Graças a Deus, Marcela.
0: Também está tudo bem, a Mana Verónica.
1: Verônica.
0: Yeah! Ligou a minha professora, estou feliz. Eu gostei muito. Gostei muito em saber que ganhei uma professora ontem, não é? Fiquei muito feliz em saber que fazes parte da raticidade, fazes parte e gostei muito de saber que voltou a ligar.
1: Ok, obrigada.
0: De nada. E Verónica, onde é que estás agora?
1: Estou aqui na casa partida ainda.
0: Ok, e como é que está a sua família ao fim de semana? Como é que está aí a correr?
1: Ah, famílias estão bem. Fim de semana também, Deus está-me a ajudar. Não sei, estou trabalho também lá.
0: Aqui também está a correr tudo bem, graças a Deus. A família também está toda boa. E a agenda para o fim de semana até agora está tudo calmo, não é?
1: Obrigada.
0: Exato. E o que vamos escutar?
1: Aqui eu estou a pedir uma música de Júlia Duarte,
0: Ok.
1: de tema. Mas eu queria vir na fim de pensar com o Watanwe. Nunca quando a cara fica na Marcela Cuba. É essa música que eu pedi.
0: Yeah, eu. Meu Deus, vamos lá vir. Moyoango.
1: Não, não, não, não.
0: Ei, sabes? Talvez por ser dialeto assim, eu não estou a perceber. Moatequera.
1: Não, não, não. Esse, ele
0: Ela
1: canta assim
0: canta com
1: mesmo. Mas,
0: didácia.
1: ela, assim, canta com didácia.
0: Canta com didácia.
1: Sim.
0: Um casio aqui pantima.
1: Não.
0: Tem Fulica.
1: É esse mesmo. Furica, ué!
0: Ah, ok. Já que encontrei a música, e a quem vai endereçar?
1: Essa música está a endereçar primeiro Mana
0: Muito
1: Carmen, eu,
0: obrigado.
1: outras famílias, mas nossos muitos colegas da Rádio Cidade.
0: É, sim, Rádio Cidade, sim.
1: Sim.
0: E é tudo.
1: Não, vou pedir mais um minuto. Estou à procura da minha sobrinha que se encontra no sei. No Murumbala, não sei, está em Guadala, sempre eu que acolho a mãe. A mãe está doente, vive comigo, está em minha responsabilidade.
0: Ok.
1: Em nome Chorona, o pai é Bristo, são de Madale, lá em Quelimane, lá.
0: Ok, qual é o nome dela? Pode repetir?
1: Chorona é Bristo.
0: O nome do pai?
1: O pai é Bristo, já o pai dele já esqueci, saía há muito tempo lá.
0: Onde...
1: Então ela é Chorona, a mãe é Lourdo Límpio.
0: E onde é que estão exatamente?
1: Estão comigo aqui na beira, na passagem de nível.
0: Sim, de onde é que eles, aliás, de onde é que eles são lá em Quelimane?
1: Essa menina está lá em Quelimane, só que o sítio onde está bem não conheço, porque eu saí há muito tempo.
0: Ah, ok.
1: A mãe começou a ficar doente, Maputo, o pai foi lhe abandonar em Nampula. Eu queria acolher, está comigo aqui na beira, mãe.
0: Ok, olha, eu acredito que os conterrâneos, as pessoas se conhecem, não é? Podem estar a escutar a esta altura, mas eu queria que repetisse e deixasse ficar o seu número para quem puder saber do paradeiro dela, não é? Ou conhecer, que talvez seja familiar, pudesse aproximar a si.
1: Ah,
0: Pode deixar
1: ditar o
0: fi. Sim,
1: número.
0: o teu número.
1: 87
0: 87
1: 83
0: 83
1: 25
0: 25
1: 078
0: 078, repita.
1: 87
0: 87
1: 83
0: 883
1: 25
0: 25
1: 078
0: 078. Ela chama-se
1: Lourdes. Essa doente é Lourdes Olímpio. A menina que está lá a procurar é Chorona.
0: Chorona quem?
1: Chorona é Bristo.
0: Chorona e Bristo, está em Quelimane. A mãe esta
1: Tem
0: que
1: que
0: está aqui na
1: limar.
0: beira consigo.
1: Sim.
0: Então você está. Ok, tudo bem, já está compreendido. Então quem souber ou quem conhecer, quem puder aí, talvez quiser ajudar, né, para localizar, vai entrar em contato consigo, está bem?
1: Sim, obrigada, mana.
0: Exato, de nada, muito obrigada.
1: Musso sonho, abraço.
0: Xê. Musso é mufofonho, né?
1: Sim, sim.
0: Mufofonho, beijinhos e abraços.
1: Sim, sim.
0: Exato, muito obrigada. Tá aula direto até Mutipus.
1: Até domingo na Tiguo.
0: Até domingo na Tiguo. Aliás, desculpa. Como? Domingo?
1: Até domingo na Tiguo.
0: Guo. Guo. É à tarde.
1: Domingo à tarde, sim.
0: Sim, eu entro à tarde. Exato. E muito obrigada, querida. Volte mais vezes, ligue mais vezes e até domingo.
1: Obrigada.
0: Obrigada.

0: Sim, boa noite.
1: Boa noite, com alegria, Mana Carmen, como está?
0: Eu estou bem do teu lado.
1: Também está tudo bem.
0: Que bom, essa voz a quem pertence?
1: A voz pertence ao David Antônio Paporo, conhecido por Mano Zero, Mana Mchua Bukankala Buruto.
0: Mana Mchua Bukankala Buruto.
1: Com certeza.
0: Xé, sabe? Eu preferia dizer assim, Manam Chuabo Cancala Inteligente.
1: Manamuchuabo é inteligente,
0: Sim. Então, Manam Chuabo Cancala Bruto quer dizer, filho do Chuabo não é bruto, não é?
1: com certeza.
0: Ah, agora sim. Manam Chuabo quer dizer,
1: Manamuchuabo
0: Manam Chuabo é inteligente. Como seria? Manam Chuabo.
1: é inteligente.
0: Manam Chuabo inteligente.
1: Com certeza, Manamuchuabo é esperto.
0: Mano. Ok, tudo bem. E David, diga-me onde é que está agora?
1: Neste exato momento estou no meu local de trabalho aqui no bairro de Mahuti.
0: Ok. E como é que está correndo o seu trabalho?
1: Está indo tranquilamente, está indo bem.
0: E em termos, aliás, agendas para o fim de semana?
1: Agenda para final de semana, entrei hoje mesmo. Na semana de estar mesmo
0: A
1: serviço.
0: trabalhar.
1: Com certeza, é de largar mesmo no domingo.
0: Opa!
1: Sim,
0: Então só vais passar fim de semana quando for meio de semana.
1: sim.
0: Exato, não tem como. Mas em todo caso, hoje que vamos escutar.
1: Eu quero ouvir a música de Bruna Boy com título Common Prison.
0: Burna Boy com tema
1: Common Prison.
0: Common Person.
1: Com certeza.
0: Exato. A quem vai interessar?
1: A música, primeiramente, para Mana Carmen, aí dos estúdios da Rádio Cidade.
0: Muito obrigado. Fala mais, só meu nome, fala mais. Carmen, Carmen, né? É tradução em tua cabeça. Ok, muito obrigado.
1: Seguida, para todos os meus conterrâneos. E, Mana Carmen, eu tenho também uma inquietação, né?
0: Fala, qual é?
1: Ana Carmen, não é tão fácil entrar e ligar para a Rádio Cidade, principalmente nesse programa. Então, quando uma pessoa liga, leva mais de 10 minutos a falar, tem que saber que assim os outros estão a tentar, estão chateados. E aí eu ouvi um ouvinte que ligou, ficou mais de 12 minutos.
0: Ei, David, está chateado ou está com ciúme? Fala bem.
1: Não estou com ciúme, não estou chateado.
0: Está chateado, né?
1: Não estou chateado, Mana Carmen.
0: Ok. Só está aqui a divertir, não é?
1: Com certeza, mas a pessoa
0: Ok.
1: tem que saber que assim que eu estou a falar, assim, nem eu assim que estou a falar, tem pessoas que estão a tentar assim para entrar em linha.
0: Ok.
1: Mas uma pessoa tem que saber, até pelo menos uns 6, 5 minutos, acabou o papo.
0: Ok, acabou o papo.
1: Mas está
0: Tudo.
1: bem, está tudo bem, Mana Carmen. Para dia aí, bom trabalho, bom regresso a casa. Quando chegares em casa, abraço para toda a malta ali em casa. Muito obrigado.
0: Muito obrigado, mano David. Bom trabalho para si até domingo. Muito
1: Obrigado.
0: obrigado.
1: Até domingo na Tigua.
0: Exato, até domingo na Tigua. Obrigado.
1: Certeza.
0: Obrigado.
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0: 19 horas e 57 minutos, vamos em encontro do último ouvinte. Olá, boa noite.
3: Boa noite, Mana Carmen.
0: Boa noite, como está?
3: Tudo bem, não sei do seu lado.
0: Aqui também está tudo muito bem, essa voz a quem pertence.
3: Vai sair
0: Vai
3: diretamente
0: sair, exatamente. E vai sair, diga-me como é que está a ser a sua noite.

0: vai para o Sacadura Semende, vai para João Tende, vai para o Carlitos Jacinto, o João Manel, uhum, e também vai para o Semente da Tida de Nhangau, uhum, e também, por último, para o Fernando Mufundiste, lá de Maputo.
1: Exato, e é tudo, bem, Said?
0: É tudo, já era assim, um bom final de semana, um bom regresso a casa, até domingo,
1: exato,
0: se Deus quiser.
1: Exato, até domingo à tarde, muito obrigada. Desejo aí também bom final de semana para si, junto da sua família, e até domingo.
0: Até domingo, tchau, tchau.
1: Obrigado. Caro ouvinte, estamos com 19 horas e 59 minutos. Está assim encerrada a nossa linha telefónica para esta sexta-feira, porque foram 3 dias consecutivos, não é, que eu não pude terminar ou tocar as músicas dos ouvintes como devia ser. Não há, e acredito que não foi muito bom, mas apesar de todos vocês conseguirem entrar na linha, não há, nós cortávamos aí as composições musicais, mas já estamos aí com 20 horas, e em todo caso, caro ouvinte, vamos acompanharmos estas composições musicais. Quero mandar um forte abraço ao Big One, ao Paulo, quero mandar também um forte abraço à Laurinda, ao Eduir Mabuleza, ao José Manuel, ao Manuel João José de Macorungo, ao ouvinte Augusto, Augusto de Buse, ao ouvinte também Niquice. Deixa-me também estender esta saudação para o Mano Blanquinho. Vamos também olhar para os nossos ouvintes de Manica, isto em Chimoio. Vamos também, caro ouvinte, estender esta saudação para o Fernando Mufundiz, junto da sua esposa. Vamos também, caro ouvinte, já ficar esta saudação especial à Gisela, um forte abraço para ti, querida. Ao Gemusse, junto da sua família, à sua filha. Também estendo essa saudação a Maria do Céu, a Domingas, que ontem ligou. Aliás, olha, bom fim de semana para si também. E, caro ouvinte, de igual modo, quero mandar um forte abraço ao Albino Chitembo, a Creonilda Albino. Mando um forte abraço também, caro ouvinte, assim que a esta altura está bem sintonizado, da Rádio Cidade Beira 105.2. Muito obrigada, mas muito obrigada mesmo pela sua preferência. Vamos acompanhar as composições musicais e eu volto dentro de instante. O número não para, ainda está a chamar, mas, caro ouvinte, vamos acompanhar estas composições musicais e eu volto dentro de instante. Estamos com 20 horas e 1 minuto. Amiga Bandida para acompanhar. E de seguida, vamos acompanhar a música do Maisie com a participação da Dama do Blink. Não quero te perder. Até já.

Os bem, caro 20, 20 horas e 10 minutos. Seguimos com mais música. E para já, Didácia com o seu tema Mamunanga. Vamos acompanhar de seguida, vai buscar a Suzy e a posterior, Scott Mafuma Vum Vum Gone. Vamos acompanhar e até já.

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1: Pois bem, caro ouvinte, 20 horas e 51 minutos. Conferimos as músicas pedidas pelos estimados ouvintes no espaço Beat ao seu gosto por volta das 19 horas e já está encerrado. E a esta altura também sumiraste a dizer bye-bye, porque estamos com 20 horas quase, mesmo no termo do nosso horário, não é previsto para o programa, com 9 minutos. E então, caro ouvinte, eu quero dizer-te aí, olha, boa noite, fique bem, bom final de semana. Esteve aqui a conduzir o programa Viva a Cidade, Carmen Albino. Temos encontro marcado domingo pelas 13 horas e vamos voltar segunda-feira, pontualmente 17 horas. Fique bem, um beijo da Carmen Albino e até segunda-feira, aliás, até domingo às 13 horas, está bem? Fique bem, desejo um bom final de semana. Já sabe que 21 horas temos o programa Conexão Noturna com o Bernabé Maurício. Boa noite.
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Alô, ouvinte, muito boa noite. Eu sou sexta-feira da Cidade FM. Hoje são dia 19 do mês de junho para ano 2026. É um prazer enorme aqui trabalhar para si. Estamos, no entanto, ainda aqui a continuar também a festejar ainda os 26 anos do canal Cidade FM. Queremos também continuar a lhe fazer companhia com melhores sons, melhores hits e também o melhor da informação aqui no seu canal Cidade FM, até muito bem perto da meia-noite. Atenção, olha, hoje é fim de semana, vamos ser felizes juntos com melhores propostas que trazemos hoje para si. Um forte abraço a você que está aí, que acompanha a rádio a esta altura, a você que também completa hoje mais um ano de vida. Um abraço especial também a todos os aniversariantes deste mês de junho. Estamos, no entanto, no meio do ano, 2026 já está, daqui a pouco já vai bater a porta. Só esperamos nós que muitos dos seus planos sejam concretizados. Se não for possível, tem aí 2027, mas também não se pode ainda anunciar, porque ainda há tempo. Faltam apenas 6 meses para que o ano termine. Então vamos ainda continuar aqui a fazer a festa. Vamos também fazer valer o seu fim de semana no seu canal Cidade FM, já agora aqui com melhores sons que já passam a destilar a sua classe. É Conexão Noturna, a sua quinta edição da semana. 21:08 minutos na Cidade FM. Eu sou Bernabé Maurício. Vamos juntos também bem perto da meia-noite com melhores sons na Cidade FM. Bom fim de semana e boa sexta-feira.

Vamos ainda continuar aqui a trazer mais música e mais momentos bons. Obrigado pela companhia. É o seu canal Cidade FM.

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